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filho. Tem algum filho de Deus aí? Pedi perdão, me humilhei, chorei como eu chorei. Deus sabe como eu chorei. E Ele foi fiel comigo. Põe a sua mão no seu coração assim, ó.

2011, 2012, 2013, 2014, 2015, 2016, 2017. Jimmy Nicole, Jimmy Kid, Jimmy Missouri, Jimmy Kelly, Jimmy Malama, Jimmy Nicole, Jimmy Malama. Levanta os dedinhos, dedinhos, dedinhos, dedinhos, dedinhos. A história da sua família, a história da sua casa, a história de toda a sua parentela, a partir de agora, é escrita pelo dedo do Espírito Santo, e ninguém pode mudar isso.

Que é isso, Belo Horizonte? Abre os braços, diz. Deus, amém. Chama ele de pai, pai. Amém. Chama ele de amor, amor. Amém.

Meu Senhor, meu Rei, meu Pai, em lugar nunca mais viver sem tua presença. Porque eu sofri com meu sofrimento, Deus, porque eu não sei andar sozinho. Deus, quanto tempo eu andei, Pai, quanto tempo eu fiquei sem sua luz. Meu Senhor, meu Rei.

Diga assim: Senhor, o que queres de mim? Um dia eu fiz uma oração na minha casa e Deus me respondeu. E eu queria que você ouvisse o que Deus respondeu. O que queres de mim, Espírito Santo? O que queres de mim?

0: pra gente ser. Feliz.
1: Yeah! Aplauda o Espírito Santo com força, povo de Deus!

A glória é de Deus! A glória é de Deus!

consigo me expressar mais. Eu era louco, sujo, perdido, mas o Espírito Santo veio e me limpou. Eu não quero que você cante, eu quero que você grite. Mas grite para esse lugar ficar marcado, para que todas as bandas que pisarem aqui depois desse dia vão ter que sentir a presença do Espírito Santo. Me molha, me lava, me ensina, me inspira e arde outra vez. Quantos querem ser lavados? Quantos querem ser limpos? Quantos querem? Então canta. Eu preciso que seja mais forte com a mão.

mão esquerda assim. Pega o dedinho da mão direita, só um. Meu porta-microfone.

Vamos escutar o som da chuva de Deus molhando aqui. A chuva de Deus começa a mudar a sua vida hoje. E agora ela engrossa, três dedinhos. Quatro dedinhos. Cinco.

2, 1. Essa é a chuva do Espírito Santo. Aplaude a glória de Deus, meu irmão. Aplaude, aplaude, aplaude, aplaude. Obrigado. Obrigado, meu irmãozinho. Meu pequeno amigo, cheio da unção de Deus. Deus te abençoe. Segue essa passarela aqui. Seja abençoado em nome de Jesus. Um aplauso. Faz assim com a sua mão. Através de mim, Jesus clareia. Você é luz nessa terra. Através de você, milhares serão transformados. Diga aleluia.

Cadê os piscas-piscas do céu aí? Cadê o pisca-pisca? Através da sua vida, Deus vai mudar uma multidão.

arrisca, anda pela luz, anda pelas ruas radiando o Espírito Santo. Dá a mão para a pessoa que está do seu lado e levanta a mão dela com você. Através de mim, Jesus, parei. Levanta a mão dela com você, levante.

Sabe o que significa aleluia? Diga louvor a quem é de direito. Só Deus é digno de aleluia.

Levante as suas mãos assim, bem alto. Só Ele pode ouvir isso.

escuta aí, escuta aí. Diga pro seu irmão assim: esse é que é Deus. Diga: esse é que é Deus. Vou ensinar, ó. É assim, assim, ó. Presta atenção. Presta atenção. Vocês vão cantar assim, ó.

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Bom dia, bom dia. Quarta-feira, 12 de setembro de 2026. Programa Cafeína, um programa que acontece de segunda a sexta-feira, entre 5 e 9 horas. São 6h29, 6h29. Um abraço de Bandua, Guaraguara, Nova Sofala, Maçanzane e Shopping Nhamatanda.

Espetacular de apresentação dos Mikasa. Bem recuperado la vida. Vou espreitar o 85 10 57 291 para conferir a mensagem de Cláudia Mário. Está ligado ao programa Cafeína a partir do bairro Macurungo. Felicidades. Facebook. Está no Matias Augusto Matias. Bom dia, mano Sérgio. Estou muito bem, graças a Deus. Não sei consigo. Tudo na boa. Já sabes, meu Facebook é Sérgio Veleje, termina com Z, ok? Sérgio Veleje. Se você não tiver megas, pode enviar uma mensagem para 85 10 57 291. Faltam 19 minutos para 7.

0: 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Faltam 10 minutos para as 7. Agora encontro de Benedito António Ricardo, ligado a partir da Manga, Rua 33. Está ligado ao programa Cafeína, programa de maior audiência. Muito obrigado, irmão, muito obrigado. Há outra mensagem. Esta, vamos lá. É da nossa amiga Manuela, da Cerâmica. Está a pedir uma música. É assim, este espaço não é para pedir música, é para só enviar uma mensagem para alguém, ok? Ok, vamos lá. O número está aí, 85 10 57 291. O número para você poder enviar a sua mensagem, dizer como é que acordou, sua disposição. Se tiver megas, é só ir para o Facebook, Sérgio Velez, termina com Z, ok? Sérgio 52.
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Não chega tarde o seu local de trabalho. Agora vamos conferir o tempo. O céu está um pouco nublado. Hoje chuva 0%, umidade 91%, vento 5 km por hora. Máxima para hoje 28 graus, mínima 22 com sol. Amanhã máxima 27, mínima 22. Sexta-feira máxima 28, mínima 23. Sábado máxima 28, mínima 23. Domingo máxima 28, mínima 23 graus Celsius. Atenção, é uma previsão. Deitamos um olhar nas notas que fazem destaque na primeira e na última página do jornal Diário de Moçambique. Primeira página. Banco de Moçambique tem novos dirigentes. Trata-se de Felisberto Navalha, governador, e Benedita Guimino, vice-governadora. Outro título, chapo, defende constitucionalismo atento aos desafios da atualidade. Moçambola 2026, aflito Machaquene recebe hoje Ferroviário da Beira. É mais um título que faz destaque nesta primeira página. Outro título, só fala busca na Facim investimentos para indústria. Na última página, face ao El Nino na África Austral, Moçambique entre países de maior preocupação. Ora, as Nações Unidas classificaram Moçambique entre os três países da África Austral de maior preocupação face ao El Nino 2026-2027, prevendo agravamento da seca, da fome e das deslocações, com 3,5 milhões de pessoas já em segurança alimentar aguda. Moçambique integra, juntamente com Madagascar e Malau, o grupo de países identificados pelo escritório das Nações Unidas para a coordenação de assuntos humanitários, como estando em situação muito elevada, preocupação perante aquele fenómeno climático que se prevê atingir em intensidade muito forte durante a principal época agrícola da região. Outro título de chapo, Mananguagua, hoje em Nhamatanda, o presidente da República, Daniel Chapo, e o seu homólogo zimbabueano Emerson Mnangagwa vão lançar hoje no distrito de Nhamatanda, província de Sofala, a primeira pedra para o projeto de aumento da capacidade e oleoduto Moçambique e Zimbábue. O projeto enquadra-se nos esforços de incremento da capacidade de transporte de combustíveis através do Corredor da Beira, contribuindo para o fortalecimento das ligações económicas e energéticas entre os dois países. O oleoduto, com 294 km de extensão, liga o Porto da Beira à zona de Furuka, no Zimbábue, construindo uma infraestrutura estratégica para o abastecimento de combustíveis ao mercado zimbabueano e com potencial para servir outros países do hinterland da África Austral. Outro título, Felisberto Navalha, nomeado governador do Banco Central. O Presidente da República, Daniel Chapo, nomeou ontem e o economista Felisberto Diniz Navalha para governador do Banco de Moçambique, menos de 24 horas depois de ter indicado Valdemar Fernando de Sousa para o cargo, uma alteração justificada por questões supervenientes. A decisão foi anunciada
em comunicado pela presença que na noite de segunda-feira tinha divulgado, portanto, o Waldemar de Sousa, governador do Banco Central e de Felisberto Navalha para vice-governadora. São estas notas que fazem destaque na primeira e na última página do jornal Diário de Moçambique.

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1: Sérgio 58, tenha um dia feliz. Pedro Rocha e Marícia do Rosário. Bom dia.

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0: Atenção, hoje temos o caso da Mana Lúcia. Ela precisa da sua ajuda. Um grande abraço ao Jorge Sarmento, que está a acompanhar este programa a partir da fronteira de Machipande. Isto é Banica, um grande abraço. 7h35, boa quarta-feira.
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0: 20 de outubro de 1950, ou seja, nasceu em 20 de outubro de 1958 e morreu em 18 de setembro de 2010. Foi uma das pedras basilares dos Kassav, Patrico Santelão. Mas deixa nesta marca in the level 7:52.
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0: Muito bem. Eu recebi uma mensagem. É muito interessante essa mensagem. Aquilo que Deus colocou em você é algo único e poderoso. Ninguém vai tirar isso de você. Muito obrigado, Adilson, né? É isso mesmo. Nós, quando nascemos, já foi escrito. Já foi escrito. Aquilo que vai acontecer na sua vida. O dia que nós nascemos. É por isso que nascemos sem nada e vamos sem nada. É, a vida é estranha. Nascemos sem nada, lutamos e depois vamos sem nada. Não adianta lutar com outra pessoa, mentira, para conseguir algo. Matar o outro, invejar o outro, não vale a pena. Aquilo que é seu, você vai alcançar. Eu, quando era criança, e muitas vezes, nós saímos da escola, íamos visitar lá na Rádio Moçambique, e eu ficava muito empolgado. Eu sempre quis fazer rádio. Até porque a música era muito mais forte, porque a minha família paternal, não é? Estava muito ligado à música. E eu fui um grande baterista. Fui DJ, enfim. Mas não saí esse bichinho da rádio. Eu sempre quis. E hoje estou aqui. É verdade. Ninguém vai tirar isso de mim. Então, nós nascemos assim mesmo. Cada um com suas habilidades. E você vai morrer com suas habilidades. Há quem não compreende isso? Quer colocar casca de banana para escorrer? Mentira, vais perder tempo. Vais perder tempo. E por isso que é muito importante descobrir a sua praia. Não é querer imitar. Se você quer imitar, vai sofrer. Vai ficar cansado. Vai ficar cansado. Eu gosto disto aqui. Eu acordo 3h30, saio de casa 4 horas. Eu amo isto. Então, é muito bom quando você faz as coisas com muito amor. Não precisa de pressão. Lamento alguns quando estão num sítio. Só quero trabalhar quando vê chefe, vê patrão. Que vergonha! Sai de lá! Descubra o que é que você gosta de fazer. Para fazer com muito carinho, muito afinco, muito amor. Não imitar, aquele está a fazer isso, eu vou fazer. Vai ficar cansado. Aquele fama, mentira. Quer sucesso, mentira. Tudo que você fizer com muito gosto, muito amor, o sucesso vai atrás de si. Ninguém vai tirar isso de si. É mentira. É como quando você ama uma mulher. Você não espera. Ela está assim, está a fazer isso. Não. Faça. Faça aquilo que é importante. O homem foi estruturado para amar uma mulher. Então, ama só mulher. Está difícil? Não. continua a fazer aquilo que é certo. E ela um dia vai retribuir. Não vale a pena. E ela vai retribuir a dobrar. Não pode esperar a outra pessoa, logo naquele momento, não, corresponder, não. Continua a fazer aquilo que é certo. E as coisas vão dar certo. Vão dar certo. Não é assim, irmão? Você é mecânico, faz com muito gosto quando abre o motor. Não vale a pena. Você é pintor. Quando você vai pintar uma viatura, uma casa, não vale a pena. Ninguém vai tirar assim de si. Quando você é pedreiro, fica a sentar blocos. Alguém passa por lá e diz, não vale a pena, quem é esse? Ninguém vai tirar isso de si. Não é assim? 7h58.
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0: Hoje temos um assunto da nossa irmã Lúcia. Nossa irmã Lúcia, ela precisa da sua ajuda. A nossa irmã Lúcia é muito batalhadora. Sempre quis estar no lar, mas enfim, primeiro relacionamento não deu certo. Uma mulher que consegue construir uma casa, batalhar, trazer comida. Mas não acertou no primeiro relacionamento. Foi para o segundo, mesma coisa. Então, faltou de sabedoria. O que acontece é que muita gente falta do conhecimento. Quando você não tem conhecimento, comete muitos erros. Muita gente está num relacionamento por causa de carência. E quando você está carente, você faz péssimas escolhas. Quando você não gosta mais de si, gosta da outra pessoa, não vale a pena. Essa pessoa vai maltratar-se. Então, é preciso primeiro gostar de si mesmo. Depois, a outra pessoa vem para transbordar. O seu sentimento. Não é assim? Então, esta mana aqui, já no segundo relacionamento, não está a dar certo. Correu um pouco. Vais acompanhar esta história nesta última parte do espaço do programa Cafeína. 8 horas em todo o território nacional.
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0: Ora bem, vamos lá. Quero dizer o seguinte. Deixa lá acertar um pouco aqui o AC. Eu gosto de falar com 22 graus. Estás preparado para ouvir, para entender, para perceber? Ah, aí em casa. Aí no chapa. Está tudo bem. Essa camisa cobrador. Não... Desde a segunda-feira você está com essa camisa aí. Hã? Cobrador. Estás a meter água. Está sempre a faturar. Descansa um pouco. Vai ao goto, vai numa loja, compra uma boa camisa. Ainda diz que é casado. Mulher, você vai deixar seu marido sair de qualquer maneira? Por isso algumas estão a ser arrancadas. Ok, vamos lá. É assim. Não carrega o relacionamento sozinho. Não carrega. Não existe relacionamento saudável quando apenas uma pessoa está disposta a lutar por ele. Se és sempre tu que procura conversar, que procura tentar resolver os conflitos, quem pede desculpas, quem demonstra amor, quem tem paciência, quem procura tempo, o outro, e tu quem está constantemente preocupado em salvar a relação. E do outro lado, silêncio, indiferença, orgulho e nenhuma predisposição para mudar. Isso não é parceria, é desequilíbrio. Lar funciona parceria, não é competição. Se você está num relacionamento onde há competição, é bom cortar. Não vai dar certo. Não vai dar certo, mentira. Vai-se tentar empurrar, não vai dar certo. Se aí há um que esconde as coisas, não há abertura, não vai dar certo. Não vai dar certo. Estou a falar com toda a sinceridade. Estou a falar com experiência. Algumas coisas que eu trago aqui são coisas que eu já vivi. Eu conheço muito bem. Não é parceria. Não transforme a tua capacidade de amar numa licença para o outro permanecer acomodado. Não. Não aceite frases como "eu sou assim mesmo", quando aquilo que a pessoa chama de personalidade está constantemente ferindo a relação. Relacionamento exige dois para conversar, dois para ouvir, dois para reconhecer os próprios erros, dois para ceder, dois para mudar, dois para construir. Você pode ter paciência, mas não pode fazer sozinho o trabalho que deveria ser feito pelos dois. Pare de confundir amor com esforço unilateral. O que é unilateral? É você fazer sozinho as coisas. Decidir sozinho. Não pode. Quero comprar um carro. Senta com a pessoa que está consigo. Que tal? Vai dar? Hã? Quero fazer uma coisa. Consulta a outra pessoa. Quem realmente quer construir contigo pode até errar, mas demonstra disposição para aprender, corrigir e participar. Arrogância não funciona. Pessoas arrogantes não gostam de ser corrigidas. Não aceitam. E quando você corrige, até você pode ser inimigo da pessoa, sem saber que está a perder. Arrogância. Orgulho. Porque casamento não é um campo onde um luta enquanto o outro apenas observa. Não. Casamento não é um campo onde um luta enquanto o outro apenas observa. Melhor serem dois do que um, porque tem melhor recompensa pelo seu trabalho. Está na Bíblia. Bíblia, um grande manual da vida. É por isso que já tentaram queimar a Bíblia, mas não conseguiram. Não vão conseguir. Está lá na Bíblia. Eclesiastes 4:9. Melhor serem dois do que um, porque tem melhor recompensa pelo seu trabalho. Hã? Quando você faz alguma coisa sozinho, pode acontecer, vai demorar, né? Mas quando aparece outra pessoa, é tudo rápido. É rápido. Na empresa, funciona assim, em equipe. Não é querer fazer coisas sozinho. Não. Então, a pergunta que eu faço. Até que ponto devemos insistir numa relação quando somente um dos dois demonstra vontade de fazer funcionar? Hã? Que isso? Vale a pena estar sozinho do que mal acompanhado. Você não está para agradar sociedade de pessoas, não. Eu sempre digo, no caixão, você vai sozinho, não vai com ninguém. O tempo é tão urgente. Por que você vai perder tempo com alguém que não quer colaborar consigo, não quer fazer parceria consigo? Por quê? Hã? Por quê? Porque é bonita? A beleza acaba. Estou aqui a dar um exemplo. No caixão você vai sozinho. Não vai com ninguém. Então por que sofrer? Se não dá, não dá. Se não dá, não dá. Ponto final. A vida vai ter que andar. Eu não sou apologista de divórcio e separação. Mas há casos em que a coisa já não dá. Você está a tentar empurrar um ano. Sabe que um ano é muito. Estamos em setembro. Deviam sentar a fazer planos. Até hoje não tem terreno para construir. Quer dizer, há tanta coisa que devia ser feita. Mas estão a discutir por causa de coisas fúteis. Futilidade. Coisa que não tem interesse. Hã? 2026 está a terminar. Até quando? Até quando? Você já sofre de tensão? Alguns já secaram um lado? Mas o que é isso? Quando não dá, não dá. Você vive com alguém? Tem segredos? Como é possível? Tem segredos? Está com alguém, já traçou plano B. Como é possível traçar plano B com alguém? Está com um pé à frente, o outro atrás. Qualquer coisa que acontecer aqui, eu já tenho uma retaguarda, não funciona. Não funciona. Amar alguém é uma escolha. É uma decisão. Não tem nada a ver com sentimentos. Você é mulher. As mulheres, enfim, em vez de procurar, quer dizer, ter uma parceria com o marido, perdem tempo em coisas que não têm interesse. Amiga, como é? Eu coloco lá a miçanga na cintura, vai já atrair a sombra. Não. O que é isso? Não é nada miçangas. Vai lá à ginásio fazer isso. Não é nada. Há coisas mais importantes. Seu marido está a sair de casa. Vê lá a camisa dele. Gola está de qualquer maneira. Cabelo de qualquer maneira. Você está mais bicho com miçanga. Está bicho com ginásio. O que é isso? Hã? Em vez de preparar uma camisa muito boa, calças no ponto, matar bicho, enfim, encher-lhe de beijos. Está preocupado ou preocupada com coisas que não tem interesse. É assim, é o seguinte. Esses relacionamentos que muitas vezes, quando alguém está mal num relacionamento, chega um certo ponto que você diz que já não vale a pena. Porque o desgaste emocional é muito perigoso. É muito perigoso. Você vai trabalhar, não tem rendimento. Quer dizer, você fica desmotivado. E não é bom. Começa já a atrair outras doenças. Então, se você está a aceitar isso, é porque você não se ama. Perdeu a autoestima. Uma pessoa que se ama não permite ser ferida por uma outra pessoa. Não permite. Quando existe uma rebeldia por parte da outra pessoa, é porque está a mostrar que não está bem isso consigo. Porque ninguém é perfeito, todos nós cometemos erros todos os dias. Mas é preciso aceitar. Ah, sabe o que? Sim, marido, eu sei de sim, vamos lá fazer isso. Assim é que deve funcionar assim. Deve funcionar assim. Estão a ouvir? Hã? Esta coisa, por exemplo, saiu de um relacionamento, quer dizer, você está com alguém, gostou da outra pessoa, ela consegue lhe arrancar aquela pessoa. Esta pessoa que arranca a outra, quer dizer, está num relacionamento, está a tirar aquela outra pessoa. Esta pessoa que está a ser arrancada, está a perder aquele companheiro, está a perder aquele companheiro. Aquele sentimento dela, aquela dor dele, não vai fazer bem no seu novo relacionamento. Mentira! Não vai fazer. As lágrimas da pessoa. Porque a melhor coisa qual é? Terminar bem. E a mulher sábia diz: você tem problemas com o seu marido, né? Ou seja, com a sua mulher. Então resolva lá primeiro o assunto lá, ficar tudo limpo, daí vamos tratar o nosso. Não é não, eu tenho que. Epa, é com ela. Não, não vai dar certo. Porque se você encaixar esse homem, você não vai ficar segura. Não vai ficar segura. Porque você vai ter medo de um dia também ser arrancada. Então, é preciso resolver o problema. É assim, baby, espera lá um pouco, deixa lá resolver o meu problema, o meu stress com aquela dama. Depois não, logo não. Se você está a sair com feridas, você está a sair com feridas, é preciso curar as suas feridas para fazer bem a outra pessoa. Porque aquela outra pessoa vai querer exigir coisas e você não estará em condições de satisfazer a pessoa. Está muito carregada. É por isso que alguns andam a dar muitas cambalhotas de um lado para o outro. Ai, ai, ai. Só Deus. Coloca Deus no centro da sua vida. Ele vai lhe dar sabedoria.

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8: Bom dia, são 8h21. Vamos lá acompanhar a história da nossa irmã Lúcia. Ela precisa da sua ajuda. Mana Lúcia esteve no relacionamento já há 5 anos. E batalhadora, construiu uma casa. Não foi o companheiro. Primeiro, ela é que construiu. Grande mulher. E primeiro ano, relação esteve bem. Segundo ano, já problema. Terceiro ano, quarto ano, quinto ano. Não suportou. Porque o companheiro não tomava conta do recado em casa. Não desempenhava o seu papel como homem. Cabeça. Líder. E bebia muito. Viciado em álcool. Até carregava algumas coisas para ir vender. Ela ficou cansada, pegou as coisas dele, foi deixar em casa da mãe. Love acabou. Ficou um tempo e ela teve 2 filhos lá, pelo primeiro relacionamento. E, enfim, foi cuidando dos filhos ela, sozinha. E começou a estudar, enfim, a batalhar, atrás da vida. Então, passaram mais ou menos 3 anos. Conheço um mano. Esse mano é casado. Esse mano, ele não é de cá. Ele é de Tete. Então está aqui a trabalhar. Então conheceu a Mana Lúcia, enfim, sempre no princípio do bonito, muitos encantos, enfim, muitas juras de amor, enfim, muita coisa boa. Então, Esta mano sempre ia para a casa da Mana Lúcia. É um homem de verdade. É, antes de se relacionar com uma mulher, ele procura saber, tem quantos filhos? As condições que ela está a ver. Porque já é uma mulher madura. Estou a falar homem com H maiúsculo. Não estou a falar homem gigolô. Não estou a falar do homem sanguessuga, não. Homem de verdade. Então, ela disse, tenho duas crianças, enfim, minhas condições são essas. E ela aceitou. Só que ele ia sempre lá, comia, dormia, e não conseguia muitas vezes tirar alguma coisa. Alguma coisa, tirar dinheiro para comprar. Né? Quer dizer, porque não é bonito você ir para um sítio, vai comer lá, vai dormir lá, muitas vezes não tira nada. Não é bom. E ela já não estava a gostar. E muitas vezes o que é que fazia? Só tirava dinheiro quando ia dormir com a Mana Lúcia. Então, o dia que não dormia, não tirava dinheiro. Então, ela começou já a ficar muito preocupada. Começou a ver, não, este homem não vale a pena. Porque não está a tomar conta de recado. Porque o homem de verdade é aquele que sabe que esta mulher aqui tem filhos, tem isso, assim, as condições são essas. Eu tenho que fazer despesa. Pelo menos dar alguma coisa. Não é? Se ela recebe 10 paus, se ela tira 1000, 1500, 2, já é muito. Mas ela não, ela só tirava 200, 300, enfim. E começou a não, a Mana Lúcia, a não gostar. E conversou comigo. Eu disse, não, vou levar esse assunto aqui. Né? Para ela ter mais ou menos as balizas. Ela agora já decidiu que não, não quero saber mais dele. Porque vai ser uma dor de cabeça. Ainda não está um. Quer dizer, ainda não fizeram um ano. Pouco tempo está a acontecer isso. Então vale a pena cortar o mal pela raiz. Será que dá para a Mana Lúcia dar uma chance a este homem? Este que muitas vezes. E para tirar dinheiro lá em casa. Ele vai dormir em casa da Mana Lúcia, come lá e dorme lá na cama dela. E muitas vezes, o dia que ele tira 200 ou 300, é o dia que brinca com a Mana Lúcia lá na cama. Os dias que ela fica chateada, muitas vezes pede para ele tomar conta do recado lá da casa, fazer as coisas aí em casa, ele não tira nada. Então, qual é a sua avaliação? Há alguma coisa, hein? Ou vale a pena este homem ser descartado? Mulher, você que está a acompanhar aí. Vamos lá ajudar a Mana Lúcia. Não é bom cortar mal para a raiz? Um homem, sabe como? A mulher tem duas crianças, enfim, estuda, que terá 200, 300, 500 meticais? É justo isso? Bom dia!
1: Mais um dia de vida! Muito bom dia, meu pai amigo!
8: Fernando Fundice!
1: Como está? Como que acordou?
8: Está a andar, acordei bem, graças a Deus.
1: Muito obrigado.
8: Eu sonhei que um zigo, eu estava lá no céu, nós estamos juntos, cara a cara com Deus.
1: É verdade, o que aconteceu depois acordou?
8: Epa, depois despertei, estava cheio de flores, um jardim espetacular, não vale a pena. Deus estava a passear connosco lá.
1: Amém, eu recebo.
8: Vamos lá, Fernando.
1: É, graças a Deus.
8: Uhum.
1: A graça do Senhor Jesus é visível na minha família, Marcelo. E eu quase que me matava de riso quando falava do cobrador que não troca de camisa, sabe, Marcelo? Vamos duelar, meu amigo.

0: esse dor de cabeça. Porque hoje em dia, para ter um homem de verdade, é que nem procurar agulha no paletó. Está a perceber? E descartar esse senhor. Porque acho que o que acontece com a Mana Lúcia, no primeiro dia, quando se encontra, quando conhece um homem, ela acho que pressiona o homem. O homem bebe.
1: Okay.
0: Mostra o homem que ela pode, não depende de nenhum homem, para se alimentar. E o homem que não tem maturidade, depois fica na sombra de banana aí. Mesmo de que aqui acertei essa menina. Está a perceber? E acho que eu posso dizer, é só para ter um pouco de férias e focar nos filhos, porque nessa coisa do amor.
1: Até porque o homem é casado, ele é casado.
0: Fica mais difícil ainda, né? Fica mais difícil. Isso aí.
1: Então, quer dizer, vale a pena cortar o mal pela raiz?
0: Não, sair dessa relação. E eu estava a pedir a ela, se conseguir parar um pouco nessa coisa do amor, se focar no crescimento do filho, no trabalho dela, o amor mais sério vai aparecer. Porque sempre que vai aparecer, vai ser se engana.
1: Mas sabe o que, Fernando? O homem que quer a verdade. O homem não resiste quando a mulher diz alguma coisa. Um homem, por exemplo, quando está preocupado, ele gosta da mulher. Ele não tem dificuldades em tirar dinheiro para fazer despesa lá em casa. Agora, um homem que é cacata, não tira dinheiro, esse não quer nada.
0: Mas, Sérgio, é o seguinte. Nos tempos que a gente estamos agora, que a pessoa já não tem nada a ver com amor, há muito oportunismo. Quando mais é uma mulher ingênua, o homem vai brincar contigo. Sabe, Marcelo? Nesse momento, já não existe amor de verdade. Então, são poucas pessoas que falam do amor de verdade, que cuidam da pessoa. Sempre a terceira coisa que ele se interessa, é uma coisa que lhe interessa.
1: Olha, Fernando, se calhar é por causa da casa. Ele tem uma liberdade lá, tem um acesso livre, consegue dormir com ela, não gasta numa pensão num hotel, fica à vontade.
0: A coisa que me entristece, Marcelo, ele só tira dinheiro quando estamos juntos e partilhar uma coisa íntima. Em outras palavras, é de tipo uma gorjeta. Ou seja, vai ficar a comprar sabão. Parece, há uma mensagem que ele deixa para a senhora. Ela está a fazer bem lhe descartar. Ninguém nasceu com ninguém aqui, Marcelo. Ninguém nasceu com ninguém. Ela vai apanhar um amor de verdade, um amor muito atencioso, e ela vai se perguntar, afinal, o homem estava já onde? Porque, Marcelo, quando você procura um homem desesperado, uma mulher desesperada, acaba apanhando esse satanás. Deixa eu perceber. Tem que ter paciência nessa área de amor, Mana Lúcia. Que se for alguém para brincar, vai se encontrar. Mas é muita decepção, né? Essa é a minha opinião. Quero deixar o espaço para os outros. Também podem ter mais coisa para acrescentar. Essa é a minha opinião. Mano Sérgio, Deus te abençoe.
1: Estou à espera de si. Ou seja, estamos à espera de si em novembro, Fernando Fundice.
0: Sim, eu sei. Vamos falar depois. Vamos falar hoje.
1: Ok. Um grande abraço. Tá.
0: Ligar a que horas, Marcelo?
1: Não, podes ligar para mim lá para as 11. Depois vamos conversar, tá bom?
0: Tá certo. É a hora que a gente
1: passar. Ok. Um abraço.
0: Tá bom.
1: Até lá.
0: Bom dia.
1: Tá. Vamos lá ajudar a nossa irmã Lúcia. Bom dia.
2: Bom dia, Moisés.
1: Como está, irmã?
2: Estou bem, na graça de Deus.
1: Ah, tudo bem. Que coisa boa é estar a conversar consigo. Não é graças a Deus, mas é graças a Deus, querida. Outros patinaram hoje, não conseguiram. Nós estamos aqui, não é assim?
2: É assim mesmo. Dependemos dele lá em cima.
1: Eu até disse uma coisa. Aprendi uma coisa. Tudo que nós temos aqui na Terra, aquele carro que você tem, a casa que você tem, está a título de empréstimo. Porque, ao fim e a cabo, vamos e não levamos nada.
2: Isso é verdade.
1: É verdade.

0: É muito sério isto aí. Por isso que essas coisas, quando querem se agarrar a bens, não sei o que, é perder tempo. É perder tempo. Então, não devemos deixar de fazer o bem a alguém como nós, um ser humano.
1: É muito bom isso, fazer o bem.
0: Sim, sim. Temos que ir.
1: Não espera acontecer algo para poder fazer o melhor. Faça enquanto a pessoa está ali.
0: Olha, sabes o que, irmã? Eu estou aqui, estou vivo, porque as minhas obras são muito boas. Eu estou aqui graças a isso. E vou continuar a fazer isso.
1: Continua, Manser.
0: Eu vou
1: Essa
0: continuar.
1: foi
0: Sim,
1: uma
0: sim, sim.
1: das pessoas que mais me ajudou. Foi Manser. Isso eu não vou esquecer.
0: Eu não perguntei seu nome.
1: Silvia.
0: A Silvia. Casou, minha irmã Silvia, casou.
1: Casei, graças ao seu conselho, Manser.
0: Que coisa boa, Silvia! Que coisa boa! Eu fico feliz, hein? Eu até vi as suas fotos lá no Facebook. Você acertou um bom homem. Não teve muita pressa, é? Não teve muita pressa.
1: Não tive. Esperei, apesar de que tinham me tirado, eu ajoelhei e pedi a Deus 12 anos, Mano Sérgio, para vir acontecer agora.
0: Mas você está a
1: Eu
0: ver,
1: estava feliz.
0: Mana Silvia, está a ver como é bom prestar atenção nos conselhos que muitas
1: É
0: vezes
1: muito
0: ouvem.
1: bom.
0: É muito bom. O
1: É muito bom, meu.
0: conhecimento faz bem.
1: Faz, mano.
0: É
1: Não
0: uma boa.
1: basta me estabelar ali, andar, passar mãos em mãos. Mas mano, Sérgio sentou comigo, falou. Eu pedi na letra mesmo, esse eu, o seu não vai
0: Tá a ver.
1: voltar.
0: Colocar a aliança no dedo, Mana Silvia. Que coisa boa! Tá de parabéns!
1: Coloquei, Deus é grande.
0: Você está com 40 e quantos anos? Mais ou menos 40.
1: 45.
0: Estás a ver? Com 45 anos está casou. Casou. Sabe que Deus, com Deus, tudo é possível. Casou. E você vai ver que existem bênçãos que aparecem quando você coloca a aliança no dedo.
1: Muitas bênçãos.
0: É verdade, casamento é de Deus.
1: É de Deus,
0: É de
1: casamento.
0: Deus, exatamente. Então, Mana Silvia, vamos lá ajudar a Mana Lúcia. É o homem que conheceu, muitas vezes para tirar dinheiro, ele só tira quando dorme com ela lá em casa, enfim.
1: Mana Lúcia, se estás a ouvir, é melhor descansar no amor. Porque essa aí só está vindo a atrapalhar. Porque ele tem a mulher dele. Ele, quando entende em casa dele, quer se aliviar, procura você. Vem, alivia, deixa 200. É o que, 200? Não é nada. É melhor ele descansar no amor, descartar esse homem, porque tem homens que está a vir, mas não tem como chegar aqui por causa desse aí. É melhor descansar, dar mesmo tempo, dizer, senhor, epa, pega teu caminho, fica com tua esposa, me deixa aqui com meus filhos. Não é vir me atrapalhar, fechar caminhos. Isso é fechar caminho para Mana Lúcia.
0: Muito bem.
1: Lava as mãos, deixa ele. Tem homem que está a vir, mas não tem como vir ali. Porque você adianta ficar com uma pessoa que tem um marido? Você não tem marido aí. É uma pessoa que só quer te usar e ir embora. Enquanto tem homem que quer você de verdade, mas não tem como vir com você. Opa, tem marido aquela senhora. A pessoa volta. Não tem como chegar. Agora, quando descartar aquele ali, todos os caminhos seus vão abrir. É só rezar a Deus, ajoelhar, pedir a Deus. Vai te mandar um bom homem.
0: É verdade, é verdade. Mana Silvia, muito obrigado pela sua participação. Estou com saudades daquela chima, daquele dia, daquele peixe seco e tomate, né? Imagina. Até hoje, eu quando converso consigo, o sol fica. Tens que me dar mais uma dose. Eu sei que o meu mano não vai ficar zangado. Ele sabe muito bem como eu sou. E eu gosto muito de conversar consigo. Você é uma irmã de verdade. Ah? Então, estou com saudades.
1: Estou
0: com saudades daquele seu neto.
1: Aquele não vale a pena.
0: Fica bem, Silvia. Tá.
1: Bom trabalho, bom regresso a casa.
0: Muito obrigado.

0: Bom dia.
1: Ô Rodrigo Serjão.
0: É Felipe.
1: Também, meu grande
0: Felipe. Felipe, você é régulo neste programa. É régulo. eu estou a render consigo. Régulo do programa Cafeína. Felipe.
1: Não, é nosso programa. Nós devemos estar atentos e sermos flexíveis nas coisas.
0: Então, que tal? Está tudo bem consigo, Felipe?
1: É para graça ao Altíssimo. Estamos aqui a respirar. Estou aqui a respirar graças a ele.
0: É verdade. É verdade.
1: Só a vontade dele que dita que...
0: Sabe que é o grande segredo de Felipe é você fazer o bem ao seu próximo.
1: É.
0: É verdade. Eu tenho experiência disto. Sabe, Felipe, eu fiquei 3 ou 4 meses sem falar, sem dar. Exatamente, as pessoas que foram lá visitar-me, alguns diziam, já foi o meu homem. Mas Deus disse, não, você tem mais uma missão, volta lá.
1: É.
0: Estou aqui. Eu comecei a recuperar, os médicos ficaram admirados, como é possível? É verdade. E eu estou aqui. São minhas obras. Eu não faço coisas para impressionar pessoas assim. Não, não, eu sei o que faço. Deus sabe o meu coração. Porque você não pode aparecer e dizer, não, eu sou bom. Eu sou... Não, não, não, não. Ele sabe o que você faz.
1: É verdade.
0: Ele sabe o que você faz. O que está no seu coração é tudo. Não é querer mostrar a pessoa, eu não sei o que. Não, não, não, não.
1: Mas também que você não pode fazer coisa para mostrar.
0: Não pode mostrar um ser humano. Tem que fazer coisas mostrando Deus que está a fazer.
1: Claro.
0: Sim.
1: Claro.
0: Sim.
1: É que sempre que ele diz, o meu filho que faz o bem nas escolhidas, será agraciado por ele ao público.
0: É isso mesmo. Isso.
1: Quando você vai fazendo o bem sem querer uma recompensa, sem querer mostrar alguém, o Deus é que vai te recompensar daqueles seus esforços que você faz.
0: Sabe, eu recordo uma vez, eu fiz uma viagem a Chimoio. Então eu queria apanhar um chapa. Eu queria apanhar aquele chapa. Então o cobrador disse, não, o chapa está cheio, disse, não, deixa lá, porque epa, já estava a ficar tarde. Quer dizer... eu fui insistindo, mas depois chegou um tempo de sinal. Eu não posso insistir, alguma coisa. Eu, quando cheguei na zona da Matongas, aquele chapa teve acidente. Morreram mais de 6. É verdade. É verdade. Então, eu... Diga.
1: Deus estava a te tirar
0: Claro. Eu presto muita atenção nos sinais de Deus. Yeah. É claro que eu incomodo alguns e não estou aqui para agradar a todos, não. Nem Jesus Cristo agradou a todos.
1: É o que eu queria dizer, que Jesus Cristo veio para fazer o bem, não agradou a todo mundo. Tem certas pessoas que ficaram irritadas
0: Eu incomodo algumas pessoas, não gostam. Querem ser como quem? É Felipe.
1: Não percebi?
0: Eles querem ser como Sérgio Vilhena. Não querem o que Sérgio Vilhena tem, não. Querem ser como Sérgio Vilhena.
1: Sérgio Vilhena, opa. Infelizmente,
0: ora bem, Felipe, vamos lá ao assunto. Mana Lúcia.
1: Raciocinando esse assunto, tentando ajudar. Eu, na minha humilde opinião, eu poderia dizer que Mana Lúcia, né? Mana Lúcia foi muito precipitada. Foi muito precipitada. Ela não podia carregar esse homem para casa. Para o seu respeito, primeiro. Tem 2 filhos, saiu de um casamento perturbado, abocado. Ela, o que tinha que fazer era manter a calma e se realidade e seguir a vida para frente. Ia ter esse amigo dele, se soubemos que é para homem como mulher, precisa ter as necessidades biológicas, né? É, mas tinha que fazer de uma forma, vamos dizer assim, tinha um namorado. Explorar no fundo o comportamento e a verdade dessa pessoa, antes de levar a pessoa para casa. Está vendo? Né? Então, depois é que ela poderia se libertar para começar a dar acesso perante o comportamento que esse camarada poderia achar ok apresentar. Agora, logo, logo, porque ela tem casa, trabalha, tem um pouco de posse, então carregou o homem, foi-lhe pôr dentro, lhe pôs dentro da casa. O que que não podia fazer? Não se faz. Não se faz. Ela foi muito, mas muito precipitada. Então, aqui a única coisa que eu posso dizer, ou ela deixa, se mantém mais calma, como a ouvinte que acabou de sair a bocada, e com o tempo, provavelmente, boa coisa virá em frente. Mas o que eu digo, não seja precipitada.
0: Até porque isso que acontece muitas vezes são sinais. São sinais que muitas vezes as pessoas ignoram alguns sinais. É um sinal que não vale a pena.
1: É.
0: Deus começa a dar sinais. É, esse aqui não vale a pena. E é preciso respeitar. É verdade.
1: Yeah, precisamos de seguir vamos dizer assim, seguir o tempo, seguir como se diz, está-me a fugir na mente a palavra, mas eu vou dizendo, seguindo o tempo, deixar as coisas amadurecer. Amadurecer. Não é quando a manga ainda é verde, verde, verde, você já quer tirar lá para...
0: É isso mesmo. Felipe disse tudo. É, tem que deixar a manga ficar madura, né?
1: Madura, sim. Tem que deixar a manga ficar madura, porque ainda te contém lá aquela cevada, aquele leite que está aí. Aquele leite faz mal, faz muito mal aquele leite. Então, é a consequência que está a correr essa minha mana. Quis comer a manga verde.
0: Mas sabe o que, Felipe? Há uma sabedoria muito boa. É, antes de você se relacionar com alguém, procura fazer amizade. Porque é na amizade onde você vai descobrir uma conexão. Então, as pessoas correm logo. Corre logo, tira a roupa, a pessoa já está, vamos lá brincar, aquela brincadeira de papai e mamã, você já está a perceber. Não vai jogar, não vai funcionar.
1: Vou dar lugar, você sem dar espaço.
0: Temos mais alguns minutos. Um grande abraço, Felipe.
1: Muito obrigado.
0: Tá. Estamos a caminhar a passos bem galopantes para a ponta final do espaço interativo. Estamos aqui a digerir o assunto da nossa irmã Lúcia. Bom dia.
2: Bom dia, Manassés.
0: Tudo bem consigo?
2: Graças a Deus, não sei, Manassés, como está?
0: Está tudo bem. Mana?
2: Elisa.
0: O Damo voltou em grande. O lobo está pipocar em casa.
2: Não tem como. O que é teu é teu.
0: Mãe grande, Elisa.
2: Mesmo ir aonde? Há de voltar.
0: Ficou longe do seu marido 2 semanas, né?
2: Sim, 2 semanas.
0: Mas ele voltou inteirinho?
2: Sim, voltou. Só quando ele voltou um pouco tocado, quente, né? Com vergonha, mas... Epa, estou a tentar gerir as coisas.
0: Mas eu dei uma dica muito importante. Não vale a pena perguntar onde ele estava.
2: Não perguntei, mas não serviu. Nem quando ele chegou, mesmo esses dias, mesmo até ele diz, Amor, está aí o telefone, se quer mexer, leva, se quer ir para o serviço, eu disse, não, não, esse é o telefone, fica à vontade, não sou para mexer o telefone de ninguém. Esse é, isso aqui já não tem nada, já bloqueei tudo, ele sozinho, eu disse, esse é o telefone, papá, fica com ele. Não preciso mexer o telefone de ninguém.
0: É preciso ser sábia.
2: É preciso ser sábia, mas eu não posso destruir minha relação com minhas próprias mãos, não. Entregar uma mulher de bandeja, meu marido, não.
0: É muito bom, sim. É, Mana Lisa, vamos lá. Mana Lúcia.
2: Yeah, Mano Sérgio, eu não sou perfeita, né? Não sou perfeita, mas ela correu um pouco de levar esse mano para casa. Ela tinha que, só para namorar, namorem fora primeiro. Tinha que estudar o comportamento dele. Hein? E sabendo também que ele era casado. Ela tem posses dela,
0: ele é casado. É casado, não é? Era casado, é casado.
2: Aí está, ele é casado. Aí isso, acabou. Epa, amigo, vamos brincar lá fora. Acabou. Há muitos guest houses lá fora. Vamos brincar, cada um pega o caminho dele, vai embora. Ela está sem ninguém. Ela tem que ir à igreja, tem que orar. O que é dela está por vir, mas não serve. Eu fiquei 4 anos sozinha depois da minha separação. 4 anos sozinha. Não é que aparecia homens casados, aparecia. Eu até tentei uma vez me relacionar com homem casado. Tu me criaste limites, mano Sérgio. Eu tinha que falar com ele das 8 até 17 horas. Eu sozinha, eu tentei, eu analisei. Eu disse, não é isso que eu quero para mim. Eu quero uma coisa minha. Eu gosto de conversar nas noites, eu quero te ligar, conversar. E não posso fazer isso. Está-me a limitar. Você liga, não pode, pai. Às vezes era insultado, mas epa, eu disse, não, não. Eu tenho que cortar isso. Eu fiquei sozinha, vinha, eu tentava me atrapalhar um pouco, não sei. Mas aí eu disse, não, não, não, não. Eu dobrei o joelho, mas não sei, eu disse, Deus, se eu nasci para ficar sozinha, é de ficar. Se Deus, eu nasci para Deus me dar um marido, Deus vai me dar. Eu orei, mas não sei, não orei de brincadeira. Eu acordava nas madrugadas, joelho até doer, mas não sei, joelho doer. Eu tanto orar. O que dela dizia? Ela apressou um pouco. Ela não vai, esse homem casado não vai levar ela de nenhum, nem planos com ela não vai fazer. Tem família dele. Planos faz com a mulher dele, não faz com ela.
0: Não, até a situação mais humilhante é quando ela sai, ele para tirar dinheiro, quer dizer, tem que dormir com ela. Tira 200, tira 500, enfim.
2: Isso já é, isso praticamente já é um abuso para ela, do tipo ficar com passabão. Compra sabão, compra alguma coisa para ti. Senão ela tem que descartar, o que é dela há de vir.
0: Mas sabes que é, Elisa, a oração tem um grande poder.
2: Sim,
0: Deus não responde logo na hora, mas um dia Deus vai responder.
2: Pode, sim, pode demorar um ano, 2 anos, 3 anos, 4 anos. É bom, mas não ser justo. Mas se você tiver fé, dizer o que é meu há de vir, vai aparecer mesmo. Você não pode ter muita pressa. Se você tiver a pressa, só vai aparecer desastre só na tua vida. Vem, vai te atrapalhar, vai embora. Vem, vai te atrapalhar, vai embora. Então, tenha fé. Meu, até uma vez, Mano Sérgio, eu conheci um senhor com muita posse, com muito dinheiro. Querendo fazer ter a carta de condição, não sei o quê. Mano Sérgio, eu sentei, fui tentar conversar com meu pastor. Meu pastor disse, filha, não. Eu não quero você ser amante do homem casado. Mano Sérgio, aquilo me doeu, eu ouvi. Tu até que me patrocinava bem no início. Mas eu tinha que abrir jogo com meu pastor disse, filha, esse homem está te impedir. O que é teu? Como é que ele vai aparecer? Aquilo que é teu, como é que vai aparecer se esse homem está na tua vida? Lava as mãos, filha, vai te doer, sim. Lava as mãos. O que é teu um dia vai aparecer? Mano Sérgio, me doeu, aquilo me doeu, mas eu tinha que descartar. Descartar. Um dia, de repente, assim na igreja, meu pastor falou comigo, me reparou, disse, filha, está vivendo um homem em sua direção, está vivendo. Eu não acreditei, eu disse, pai, isso eu já não estou acreditar. Depois de mais de 2 semanas, disse, filha, não tenha medo, seja forte, não tenha medo. O que é teu está a vir. Não demorou mesmo, Mano Sérgio. Não demorou. Quando apareceu mesmo, sentei, conversei com ele. Nós namoramos. Não levei para minha casa, Mano Sérgio. Nós acabávamos tudo fora, porque eu tenho filhos. Acabávamos tudo fora lá. Depois de eu estudar bem o comportamento dele. Eu lhe ligava nas noites, eu queria saber mesmo se ele é solteiro ou não. Eu lhe ligava nas noites.
0: Muito bem, Elisa, Mana Elisa, o tempo está a fugir. Foi muito bom conversar consigo. Tenha uma excelente manhã de quarta-feira, tá bom?
2: Obrigada, mano. E eu falo muito.
0: Tá,
2: obrigada,
0: tá. Obrigada. Fica bem, faltam 3 minutos para as 9.
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0: Cambeso, a fechar o programa Cafeína.

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1: 9 horas em todo o território nacional.
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0: Bom dia, o governo da província de Sofala está a aproveitar a participação da 61ª edição da Feira Internacional de Maputo, FACIM 2026, para procurar investimentos destinados a impulsionar a industrialização e aumentar a capacidade de processamento da produção local. A delegação de Sofala, chefiada pelo governador Lourenço Bulha, tem mantido contactos com investidores nacionais e estrangeiros presentes no evento, apresentando as potencialidades da província nos setores da agricultura, recursos minerais, energia e disponibilidade da água. Outras histórias. A bancada parlamentar da Frelimo e uma delegação do Partido Socialista PS de Portugal defenderam anteontem Maputo no reforço da cooperação parlamentar entre os dois partidos, com enfoque na comunidade dos países da língua portuguesa, CPLP, mobilidade dos cidadãos e troca de experiências no domínio legislativo. A posição foi definida no encontro entre as duas bancadas, que contou com a participação do secretário-geral do PS e deputado português José Carneiro e do chefe da bancada parlamentar de Frelimo, Feliz Silvio. Segundo o deputado português, Eurico Dias, o encontro permitiu abordar questões de interesse comum, com destaque para a Assembleia Parlamentar da CPLP, considerada um espaço privilegiado de cooperação entre os parlamentos dos países de língua portuguesa. O Rotary Club Beiras Viva construiu e entregou sábado uma ponteca resiliente. A comunidade de Matungolo, no bairro de Moave, na Beira, numa iniciativa destinada a melhorar a mobilidade dos residentes e facilitar o acesso de infraestruturas sociais, como escolas e o cemitério local. A entrega da infraestrutura decorreu em ambiente de festa, com a participação da comunidade beneficiária e do representante do governador do distrito do Rotary Club Internacional, Felício Madureira, que apelou aos residentes para conservarem a obra. Para terminar, a União Europeia vai disponibilizar 2,3 milhões de euros a países da África Central e Ocidental para ajudar a conter surtos de cólera, designadamente através do reforço da vacinação, medidas de saneamento e melhor comunicação. Em comunicado divulgado segunda-feira, a Comissão Europeia refere que este financiamento é destinado à Nigéria, aos Camarões, à República Centro-Africana e ao Chad, para ajudar estes países a lidarem com a epidemia de cólera em curso. Foi a informação das 9 horas.
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Ndi Satana dafika uyo Shango Jovem da cidade Aveira está em destaque na cidade FM esta semana. É a música da semana na tua rádio. Chama-se Shango. A música de Satana Ampisa na moto. 9:28, vamos saber que manhã de quarta-feira na cidade FM, hoje 12 de setembro de 2026, temos uma temperatura atual de 25 graus, os termómetros apontam para uma máxima de 26 graus para a cidade de Beira. É 245º dia do ano, no calendário gregoriano, faltando agora 120 dias para acabar o ano 2026. Dia do repórter fotográfico, data dedicada aos profissionais que registram notícias por meio da fotografia. Um grande abraço aí ao Ataíde, o jornalista fotógrafo da Diário de Moçambique, não é? O jornal com maior circulação. Portanto, dia do repórter fotográfico é uma data especial para reconhecer o trabalho destes profissionais que registram notícias por meio da fotografia. Vamos também olhar atentamente as notas que fazem destaque no Jornal Diário de Moçambique para hoje. Banco de Moçambique tem novos dirigentes. Trata-se de Felisberto Navalha, governador, e Benedita Guimino, vice-governadora. Só fala busca na Facim investimentos para a indústria. Moçambola 2026, aflito, Machacana recebe hoje o Ferro Verde da Beira. Chapo defende constitucionalismo atento aos desafios da atualidade. Pode-se ler também na última página neste jornal. Face ao El Nino, na África Austral, Moçambique entre países de maior preocupação. O presidente da República, Daniel Chapo, nomeou ontem o economista Felisberto Diniz Navalha para o governador do Banco do Moçambique, menos de 24 horas depois de ter indicado o Aldemar Fernando de Souza para o cargo, uma alteração justificada por questões supervenientes. São notas que podem ser lidas com pormenores na edição Diário de Moçambique para esta quarta-feira. 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Ao som do Xango, de Satana, da Fica Uyo.

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1: Muito bem, vamos ao encontro do nosso primeiro amigo ouvinte em linha. Olá.
2: Alô, bom dia.
1: Bom dia, bom dia.
2: Como está?
1: Estou bem, e você como está?
2: Não sei.
1: Celestina, da Xamba.
2: A própria.
1: Está tudo bem contigo?
2: Estou bem, não sei se você também.
1: Já temos duas ouvintes, as próprias, né? Temos uma de uma que é a própria, agora é da Xamba, também é a própria. Então, Celestina, quem é que faz anos hoje?
2: Eu estou a endereçar a todos que completam mais um ano de vida hoje.
1: Ok.
2: Que tenha saúde, amor, carinho, paz e tudo de bom na vida dele. Hoje em primeiro lugar e seja abençoado o dia de hoje.
1: Que bom, que bom, que bom, que bom. É tudo?
2: É tudo e pessoa, aquela música de padre, não sei quem.
1: Ah, vizinho, abençoa a minha família.
2: Sim.
1: Ok, tá bem. Vai tocar esta música. Celestina, muito obrigado pela tua ligação. Passa bem amanhã de quarta-feira e continuação de uma boa semana, hein?

0: Muita saúde.
1: Que bom, que bom, que bom.
0: E um grupo também, né? Faz um rir também no bolso.
1: Não é tudo, mas é importante.
0: É.
1: Yeah.
0: Sim. E fez a música de Enzo.
1: Enzo.
0: Munhava.
1: Munhava. Enzo, yeah. Enzo Munhava, não é?
0: Sim, comeu, bebeu.
1: Comeu, bebeu. Yeah, mas
0: yeah.
1: Esta música você gosta, já?
0: É para passar, hein? Para passar a informação para as pessoas. Para não sair desprevenido em casa.
1: Sim, sim, sim.
0: Tem que ter também no bolso. Não, vamos pôr essa música para você.
1: Mas há gente que faz isso mesmo, né?
0: Ah, sim.
1: Ok. É tudo?
0: Eu espero que toque essa música. Vamos fazer nesse dia comigo, não sei. Falhei de novo.
1: Falhei quando?
0: Naquele dia. Naquele dia de sábado, aquele artista. Sexta-feira, aliás.
1: Sexta-feira?
0: Sim.
1: Ah, no dia que estava aqui com o Augusto Jack?
0: Sim, eu reclamei. Depois. Foi o dia mais segunda-feira.
1: Não, mas depois toquei. Eu me lembro, sexta-feira tu pediste a música da Toni Braxton e Babyface.
0: Sim, mas segunda-feira, acho que segunda-feira, sim.
1: Sim, mas eu acabei tocando esta música, eu me lembro bem.
0: Não, segunda-feira eu pedi o quê? Em homenagem a Ana Jorge, que foram do telefone, né? É. Eu pedi Brandy.
1: E não toquei Brandy?
0: Não tocou.
1: Ah, é?
0: Sim.
1: Mas hoje vai tocar logo depois da música que nos foi pedida pela ouvinte. Aliás, ela pediu música, já nem me lembro, sabes?
0: Talvez. Não, mas eu não esqueci muito.
1: Não. A da Celeste já não me estou a lembrar qual é a música que ela pediu. Não fiz o registro imediatamente aqui. Mas então vou esperar que ela volte a ligar, ou se tiver o meu número, é só enviar uma mensagem ali. É, mas a tua música vai tocar com certeza hoje, está bem?
0: Sim. Ah, tá bem, mas bom trabalho, bora igreja a casa.
1: Obrigado, ótima quarta-feira para você.
0: Obrigado.
1: A própria DMTC é indomável.

0: 9 horas e 35 minutos em Moçambique, 8799-39048. Prontos. Ah, já sei. A música que a Celeste pediu é do Padre Zezinho. Sim, Padre Zezinho. Abençoe a nossa família. Sim, Padre Zezinho. Temos mais um
1: vídeo.
0: Olá, bom dia.
1: Bom dia, Manzanjá.
0: Bom dia.
1: Hoje a rádio é das mulheres.
0: Estou a ver. Estou a ver. Estou
1: a sentir. Mas hoje não tem chance. Acho que meu pai já está a fazer escala.
0: Hã? Hoje só as indomáveis é que estão a ligar, hein?
1: Silvia, me bloqueou. Estou com a minha música. Eu sou minhava. Como assim, Silvia?
0: Ah?
1: Ia deixar para mim essa música.
0: Ah, essa música, né, do Enzo. Enzo Munhava. Bebeu, comeu, ouviu e calou.
1: E calou.
0: Ah.
1: Mas eu
0: sei que você gosta muito da música gospel. Estás a ouvir esta aí? De Satana, só fica o eu, não pisa na moto.
1: Esse é o au, ainda não é para mim, é o primeiro dia hoje.
0: Sim. Ah? Não pisa na moto. Yeah.
1: Tem um pisa mesmo, Satana. Pisa na Satana, pisa no bumbum, não tem.
0: Ok, vamos lá. Como é que está a ser o dia? Amanhã, como é que está a ser?
1: Ah, graças a Deus, já acordei bem. E outras coisas aqui já está pronto, fico tanto feliz por isso. E os caminhos estão a entrar.
0: Yeah.
1: E Deus está a ajudar. Yeah,
0: eu gostei de ver aí, né, no cemitério hindu. Está limpo, é?
1: Espetor Chico, fez uma faxina.
0: Espetor
1: Chico aqui na rua.
0: Gostei, passei por ali,
1: aqui na rua.
0: Ali. Está limpo, gostei de ver o trabalho que foi feito. Hein? Gostei de ver.
1: Está bonito, né?
0: Está bonito. Sabes, nem os carros transportando a urna não tinha espaço para passar aí.
1: Não tinha, mas
0: não tinha espaço.

0: Toda a berma da estrada cheia de gente a vender, pá. Não é assim, não é? Mas está limpo, está limpo. Gostei de ver, gostei de ver, está limpo.
1: Mesmo aqui também nesse mercado, no circuito também, os pecadores ficam porque é zunga na estrada.
0: Sim. Agora, mas tem que continuar a fazer a vigilância, né? Porque há aquela coisa, fez-se o trabalho, desapareceram, daqui a duas semanas voltam a vender de novo.
1: Mesmo assim, já está a voltar.
0: Estás a ver?
1: Nas noites.
0: Então, é preciso que haja um trabalho já de fiscalização muito forte para que não se volte a esse cenário. Amélia Sabores, The Six Mile. Então, o que é que vamos ter hoje ao almoço?
1: Neste momento estou a assar frango. Daqui a nada vem trabalho e assado, tem guisado de vaca, guisado de porco. Acompanhando verdura, salada e feijão.
0: Os acompanhantes.
1: É, feijão, não passa aqui.
0: É um dos pratos mais requisitados e solicitados. É só,
1: pode comer carne, dona amiga, põe um pouco de feijão.
0: Pelo menos um pouco de feijão.
1: Já que põe o gengibre, o feijão, sendo que só quando come não passa mais.
0: É, que bom, que bom. Ok, vamos lá. Amélia, quem é que faz anos hoje?
1: Quem faz anos hoje é o meu doce, que eu nem conheço a olho nu, mas tem uma dele, quando chega a zona, dona amiga, vamos chegar hoje. Então, vimos o perfil dele ontem, escreveu que amanhã é meu aniversário. Vamos estar atentos, vamos para ele.
0: Então, para o bolso que você não conhece, né?
1: Não, assim, a olho nu ainda não vi. Mas falando ao telefone, ele também é de Carlos B. Ele controla esses caminhões, mas está lá na zona de Vargem, aquele parque da UTEL.
0: Sim. Mas é
1: o nome dele é Jussa.
0: É Jussa. Então aí é o Boss Jussa, não é? Ao Boss Jussa que faz anos hoje. Receba aí o carinho e parabéns da dona Amélia, não é? Do Six Mile. Amélia Sabores, Amélia Sabores. Ok. Qual é a música que você vai pedir para ele?
1: Eu quero música de Banda Jaca.
0: Banda Jaca. Algum tema especial da Banda Jaca?
1: Tereza.
0: Tereza. Gairange Tereza.
1: Exatamente.
0: Gairande Tereza.
1: Oi, oi, oi.
0: Você ginga, é isso, né? Por que você ginga? Amélia, muito obrigado pela tua ligação. Continuação, dando um bom trabalho ali. Tenha mais clientes.
1: Obrigado. Bom dia para a mamãe pensar. Bom dia para todos os
0: vídeos. Tchau. 9 horas e 40 minutos. Estamos a caminho das 10 horas. Daqui a pouco.

0: Ah, bom dia, está na Rádio Cidade.
1: Alô, bom dia.
0: Bom dia, bom dia. O prazer é todo meu, estou a falar com quem?
1: Aqui fala Malawice Félix, Messias de Munhava.
0: Malawice Félix, Messias de Munhava. Então, está tudo bem contigo?
1: Está tudo bem, não sei aí nos estúdios.
0: Está tudo bem. Quem é que faz anos hoje, irmão?
1: Ah, ninguém na minha família.
0: Uhum. Sim.
1: Não sei para os ouvintes, estão ligados, ou pessoas alheias, assim, que eu não conheço, mas ninguém, para mim, especial, ninguém.
0: Então, se não tem ninguém que faz anos, só pode desejar feliz aniversário a toda a gente que faz hoje, não é?
1: Ok.
0: Sim.
1: Para os agradecimentos do dia, desejo a eles mais anos de vida, sucesso para eles e dedicação, né?
0: Sim.
1: Na sociedade.
0: Pois.
1: É isso.
0: Uhum. E é tudo?
1: É tudo.
0: Muito obrigado, irmão, pela tua ligação. Um grande abraço, ótima quarta-feira e continuação de uma boa semana na companhia da rádio.
1: E acerca de música,
0: qual seria a música? Vamos lá.
1: Quero ouvir a música de Bokli Manon Schwab.
0: Ah, Bokli Manon Schwab, né?
1: Sim.
0: Manon Schwab Kankala Buruto, não é?
1: Kankala Buruto, sim.
0: Yeah, Manon Schwab Kankala Buruto. Isso significa o quê?
1: Mas Schwab não é indisciplinado, não é burro, assim, tão burro.
0: O Machuado não é indisciplinado e não é burro, é isso?
1: Não é burro, ao mesmo tempo.
0: Ah, está bem. Muito obrigado pela tua ligação. Um abraço aí.
1: Ok, tchau.
0: 9 horas e 43 minutos de Moçambique. Vamos atender mais uma chamada e depois entramos para as músicas. E se o tempo ainda é permitir, voltaremos a atender mais chamadas. Olá, bom dia.
2: Bom dia, mano Paisal, como estás?
0: Bom dia, estou bem, e você?
2: Na graça do Senhor, Deus te ajudar.
0: Tchantim, berberia um puto.
2: É o próprio. É o próprio Moisés. Mano Paisal.
0: Moisés, o amigo de Elias Muxanjacata.
2: É o próprio Elias Muxanjacata, o amigo dele.
0: Tá tudo bem, Moisés?
2: Na graça do Senhor, está tudo bem. Não está lá em casa, família.
0: Está tudo bem, irmão, está tudo bem. E então, o que é que faz anos hoje?
2: Vou desejar às crianças que nasceram ontem e hoje na maternidade da Munhava e à população toda da Munhava que recebe um forte abraço e feliz aniversário. E quanto à música, penso ouvir a música de Slowly com o tema Fato Preto.
0: Fato Preto e Gravata?
2: Exatamente, de Slowly.
0: Yeah. É uma música antiga, né?
2: Antiga, exatamente, antiga.
0: Fato Preto.
2: Dá para recordar.
0: Fato Preto para impressionar, não é?
2: Exatamente, Mana Silva, nossa fã, escuta bem essa música aí.
0: Não, Mana Silva gosta muito de música da mensagem, então escuta bem essa música do Slow, Fato Preto.
2: Fato Preto.
0: É tudo, Moisés, da Barbeira, um pouco de
2: tchim. Bom trabalho, bora com essa casa. Um abraço para o senhor Fundiz lá no Maputo, e o senhor Jacata, Augusto Taíme, Mana Silva, um abraço.
0: Tchau. Ótima quarta-feira. Tá aí.

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1: 9 horas e 45 minutos, em Moçambique. Bom dia! Olá!
2: Eu sou Isabela Mato e ouvido se encontra sintonizado este monumento radiofônico que é a cidade de 105.2.
1: Pois, Duque João Gonçalves, Augusto Imo.
2: Duque Gonçalves.
1: Duque João Gonçalves. Eu tenho a impressão de ter visto você aí na banda de Estoril, Dias.
2: É verdade.
1: Trabalhas por lá, né?
2: Sim, estou mesmo aqui na zona das Palmeiras,
1: sim,
2: aqui no Desaguadouro.
1: Estoril, Palmeiras, sim. Ah, no Desaguadouro, né?
2: Exatamente.
1: Ok, sim. Então eu estava correto, eu passei por ali, vi-te, sim. Ok, vamos lá. Sim. Duque João Gonçalves, como é que está a ser a tua manhã?
2: A minha manhã está a ser super, já agora com este raio solar está muito exagerado, embora que o tempo esteja muito alto. Já estamos mesmo em um tempo de summertime, há razões mais do que suficientes, o tempo mais esperado para as pessoas poderem se aderirem à praia de forma a relaxar a sua mente.
1: Pois. É o verão que já começa a se fazer sentir, né?
2: É verdade.
1: No primeiro dia do mês de setembro, a beira é mais verão que o inverno, né?
2: É mais verão que inverno, é verdade.
1: Vamos lá. Alguém que faz anos hoje?
2: Quem faz anos hoje é um grande amigo, chama-se Ricardo, já agora está a acompanhar a rádio diretamente da Ponta GE. Vou deixar este meu grande amigo um feliz aniversário, que esta data perfeita por muito e logo sempre, que a nossa amizade possa fluir cada vez mais, que torne-se um nível mais elevado que esta que agora estamos aqui a levar, tem que tornar uma pessoa super especial, especialmente em todos os sentidos. E é tudo de bom mesmo. Uma oportunidade, gostava de aproveitar a música que pertence ao Slowly com o tema Oiaô.
1: A música do Slowly, o tema?
2: Oiaô.
1: Oiaô.
2: Exatamente. E esta música recente do Slowly. É verdade. Exatamente.
1: Slowly, onde é que arranja esses títulos também? É?
2: Onde é que arranja?
1: Ciro! Meu amigo Ciro, amigo de longa data.
2: Acha esta música? Onde, é verdade.
1: Onde que arranjas esses títulos? Oiaô!
2: Oiaô!
1: Yeah.
2: Exato.
1: Obrigado, Duque João Gonçalves, um grande
2: mas
1: abraço.
2: Mas é uma música, é verdade, mas Faisal, você é um grande profissional. Tem ouvintes que fazem parte deste programa, que não estão alinhados, mas o Faisal faz de tudo de modo que eles se sente à vontade nesse espaço de antena. Isso é muito bom. Isso é muito bom. Tem ouvintes que reportam casos de bairros, que não têm a ver com o espaço, mas o Faisal cria aí uma exceção. Isso é algo, muito nutritivo para os ouvintes. É de levar, é um profissionalismo mesmo que enquadra em seu ouvinte, isso é muito bom por sua parte, é algo muito positivo. Há um ouvinte que está de rigor, que disse que não tinha nenhuma importância. Se fosse um outro profissional, dispensava um ouvinte e alinhava um ouvinte que tem aniversariante, mas o Faisal não fez isso. Tentou interagir com o ouvinte até que o ouvinte até pudesse emprestar a todos os aniversariantes. E assim foi a música, o espaço andou. Isso que quer dizer profissionalismo. Sempre que um ouvinte não está enquadrado com o espaço.
1: Todos os ouvintes por nós são importantes. São importantes. Todos são importantes e especiais, né? Pronto, se a pessoa não tem aniversariante, mas há um aniversariante que está aí do lado num canto a acompanhar a rádio e que se calhar não tem a oportunidade de ligar, então pode-se felicitar a este ouvinte, né? A esta pessoa.
2: Sim. E quando alguém endereça a todos os aniversariantes, ele acaba se incluindo no espaço.
1: Sente-se tocado. Duque João Gonçalves,
2: parabéns pela essa linhagem.
1: Muito obrigado.
2: Muito sucesso,
1: obrigado.
2: Até a próxima.
1: Estamos com 9h49 minutos. Olha, mais um ouvinte. E depois avançamos com as músicas aqui solicitadas pelos nossos ouvintes nesta manhã de quarta-feira. Enzo Munhava vai ser a primeira música, hein? Silvia, fique descansada.
0: A Indomável de Mataquano, fique descansada. A tua música vai ser a primeira a tocar. Depois segue a da Celeste. É verdade que a Celeste foi a primeira, só para não poder falhar a música da Silvia, senão ela me mata na próxima ligação. 9h50 minutos. Esta música é do Xango.

0: Muito bem, vai ser a última chamada. Olá, bom dia.
1: Bom dia, mano Paisal.
0: Bom dia, mano Anchoabo, Cancala Buruto.
1: O próprio, mano Paisal.
0: Disseram, disseram.
1: Vamos ser próprio.
0: Disseram. Ah, mas a própria de todos é a Silvia de Mataquane, ela é que começou, não é?
1: Sim, sim, sim, é, é a mana Silvia, é a própria. É. Dá para dizer, vamos ser próprios. Mano Paisal.
0: Disseram que mano Anchoabo, Cancala Buruto significa na expressão portuguesa, né? Mas Chuabo não é bruto e nem atrapalhado.
1: Não, sim, sim, não. É um, mas sabe, é uma raça concentrada. Não são brutos, não são indisciplinados. É mais ou menos isso.
0: Sim, sim. Então, os machuabos
1: são inteligentes, são demais, mano.
0: São inteligentes, é verdade. É verdade. Ok. Vamos lá. É, o homem das duas máquinas, agora já tem três, não é?
1: Ainda não faz anos.
0: Mas eu me lembro
1: de ter próximo, próximo ano.
0: Ah, próximo ano. Oh, a empresa vai crescer. A empresa vai crescer, né? Vai, vai.
1: Vai crescer. Não tem como. Tem que crescer, não faz anos.
0: Ok. E então, quem é que faz anos hoje?
1: Yeah, não faz anos. Não tem alguém especial. Só passei para desejar feliz aniversário para bebês do dia. Desejo muita felicidade, amor, carinho. É muito doer no bolso, mas primeiro lugar, Deus. E quanto à música, vamos ficar com a música. Eu gosto muito dessa música, do Silol, Jonas.
0: Jonas?
1: Yeah, eu gosto muito, mano, Paisal.
0: Hoje o
1: Silol. Silol hoje está a carregar.
0: Ah, está a carregar, é.
1: Yeah.
0: Jonas, é uma música muito bonita, por acaso. Eu também gosto.
1: Eu gosto muito de escutar aquela música, mano, Paisal.
0: Jonas, eu não sei se se refere a alguém. Eu tenho outro significado. É por isso que eu estava a comentar com um grande amigo aí, o Duque João Gonçalves, ouvinte da rádio, sobre,
1: sim, sim,
0: sobre os títulos do Silol, né? Às vezes é bom, cria uma certa ansiedade, né? Ok, é tudo, meu irmão.
1: É tudo, mano, Paisal. E para ti, é para receber aquele abraço de Kine Branquinho, força, mano, que eu vou comprar o bruto dono das duas máquinas. Fui, mano, Paisal.
0: Muito obrigado, muito obrigado. Estamos com 9:53 minutos em Moçambique. Saímos agora com Enzo Munhava. Bebeu, comeu, viu e calou.

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1: Muito bem, estamos com 10 horas e 18 minutos em Moçambique. Infelizmente não conseguimos localizar aqui a música de Slowly, Fato Preto. Eu queria tanto voltar a ouvir esta música, mas não conseguimos localizar. Vamos então fechar com esta música que faz homenagem à cidade da Beira. Bem-vindo à Beira. Está nesta música o Slowly, Ivo K e Sombra. Bem-vindo.

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0: Muito bem, são 11 horas e 4 minutos. Temos de saber que nesta emissão da Rádio Cidade para amanhã de quarta-feira, hoje 12 de setembro de 2026, estamos a caminho das 12 horas. Daqui a pouco vamos atualizar a informação, as 12, não deste acompanhar as notas que fazem notícias em Moçambique e pelo mundo aí fora. Já a seguir, hoje é quarta-feira, temos a rubrica O Meu Top 5.
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0: Pois é, as 5 músicas que jamais deixaria de ouvi-las. A rubrica que vai para o ar todas as quartas-feiras aqui na Rádio Cidade. E nós temos estado a receber os nossos convidados especiais. E hoje não vai ser diferente. Temos não um convidado, mas uma convidada também. Especial, não é? É uma figura que trabalha na Rádio Moçambique, afeta o emissor provincial de Sofala, oficial de administração, e estas coisas de administração eu não percebo nada, mas é a nossa convidada hoje para nós conhecermos as músicas que ela jamais deixaria de ouvi-las. Joana Simango, seja bem-vinda. Bom dia para você.
2: Bom dia, Faisal.
0: Como é que você está?
2: Bom, eu estou bem.
0: Uhum. Olha, estou curioso para conhecer as 5 músicas que você jamais deixaria de ouvi-las.
2: Ok.
0: Muito bem. Então, a nossa convidada é Joana Simango, oficial da administração. Mas antes de partirmos para as músicas que você jamais deixaria de ouvi-las, o que é isso de ser oficial da administração?
2: Bom,
0: o que é que faz um oficial ou uma oficial da administração?
2: Bom, um oficial da administração é, em linguagem popular, é um faz-tudo.
0: Faz-tudo. É um faz-tudo?
2: Faz-tudo porque é a pessoa que lida com os processos, um pouco de todos os processos, do dia a dia no trabalho, desde de onde tudo começa, desde onde, do que todos os colegas precisam usar, desde materiais a serem adquiridos, a serem comprados, e fazer as coisas já acontecerem. Então não é só uma questão só de papéis,
3: as coisas já acontecerem.
2: É questão também de organizar e permitir que a sua parte, não é? Ou aquilo que lhe cabe fazer, faça com que o trabalho aconteça.
0: Mas a oficial de administração não tem nenhuma relação com o RH, né? Os recursos humanos, ou as duas áreas estão interligadas?
2: Estão interligadas. O oficial de administração está dentro do RH, mas para a nossa realidade, Rádio Moçambique, é um pouquinho de RH, é um pouquinho de finanças, é um pouquinho de procurement. Então, por isso que eu usei.
0: O que significa esse procurement?
2: É o processo de localizar, identificar empresas com quem deva-se trabalhar no processo de adquirir materiais, comprar, vender, oferecer. É também um oficial de marketing. Então, por isso que eu usei
0: o termo faz tudo.
2: Sim, na nossa realidade.
0: Ok, então, acredito que é a realidade de muitos oficiais de administração em várias as empresas, né? Yeah, toda a papelada primeiro cai aí nas mãos da oficial da administração.
2: Certo.
0: Não é? Se algum dia aparecer um documento que sugere a minha a suspensão, vai chegar nas tuas mãos primeiro.
2: Ah. Creio que sim.
0: Ok, muito bem. Então, a nossa convidada hoje é Joana Simango, oficial da administração da Rádio Moçambique, emissora provincial de Sofala. Já vamos de seguida conhecer as 5 músicas que ela jamais deixaria de ouvi-las. Olha que a sequência é bem interessante, hein? Fique aí atento para acompanhar.
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0: Muito bem, vamos para a primeira música. Perdão, que é a nossa convidada. Jamais deixaria de ouvi-las. Ouvi-las, sim, senhora. Bruno Mars e Lady Gaga. Música Just é essa? Acho que não é, não é?
2: Não.
0: Não é. Vamos lá. É Just the Way You Are.
2: Yeah,
0: não é?
2: Sim.
0: Just the Way You Are, de Bruno Mars. Está ali a música do Bruno, Just the Way You Are. Joana, por que esta música?
2: Bom, esta música é especial para mim e nunca vou deixar de ouvi-la, porque marca o início do namoro com o meu esposo, que hoje é meu esposo.
0: Uau.
2: A música...
0: É interessante, ok?
2: A música, se eu não estiver a falhar, ela é de 2010. E nós começamos a namorar finais de 2011. Então, nessa altura, a música ainda ouvia-se muito a música. Então, também nos identificava como namorados. Então, ela passou a fazer parte daquelas coisas. Dizer, pô, a nossa música está a tocar. É,
0: banda sonora.
2: Exato. Yeah,
0: yeah. Passou a ser parte da banda sonora do vosso relacionamento.
2: Exato. Então, por isso que ela é especial até hoje. Então, até hoje, quando nós escutamos ela, sabemos ambos que nos marcou no início do nosso namoro.
0: Ok. Mas ouviste a música pela primeira vez em que ocasião? Estavam juntos? De repente o DJ ou vocês tinham um CD em casa? Como é que foi?
2: Eu me recordo que estávamos juntos. Mas agora não consigo me recordar em que circunstâncias, mas eu sei que estávamos juntos.
0: Okay.
2: Então, no mesmo momento, a música, nós nos identificamos com a música.
0: Com a música, okay.
2: Então, passou a ser a nossa música de eleição.
0: Então, vamos ouvir Just the Way You Are, de Bruno Mars, a primeira música que a nossa convidada jamais deixaria de ouvi-la, porque ela tem um grande significado. Para ela, aliás, não só para ela, assim como também para o seu companheiro, o seu esposo. Vamos ouvir Just the Way You Are.

0: Muito bem, está aí a música de Bruno Mars, Just The Way You Are, a primeira música que a nossa convidada jamais deixaria de ouvi-las. Sabes que em todos os casais há sempre aquele momento em que discordam por uma coisa e outra. Quando vocês estão nesse momento, prontos, voltar a ouvir esta música dá uma sensação de se calhar baixar a guarda e criar uma reconciliação. ou existem outras plataformas para isso?
1: Epá, serve. Para baixar a guarda, serve.
0: Serve, né?
1: Serve.
0: Muito bem. A segunda proposta, olha, eu não esperava, né? Yeah. Não esperava esta. Não é, a fazer parte da tua lista das músicas de que você jamais deixará de ouvir. É um sucesso de 2006. Não, Joana, porquê? Yeah. Este tema dos Tio Fam, né? Tia, tia.
1: Olha, o hip hop e R&B é um estilo de música dos quais eu gosto de ouvir. E nessa altura, porque eu disse, eu não tenho assim uma história especial para esta música. Eu gostava de escutar as músicas de Trio Fam, gosto. Mas em especial esta, porque na altura eu me recordo que o meu cunhado, desde já um abraço para o meu cunhado de Turmangação, esposa da minha irmã mais velha. Ele, quer dizer, eu dava trabalho a ele, porque na altura ele tinha um computador e tinha onde imprimir. Então, estas músicas malucas todas, nessa altura da minha adolescência, gostava da ideia de saber a letra. Então, epa, ele que sofria tinha que ir lá fazer bonito para a cunhada e imprimir as letras, entregava a minha irmã para ela trazer. E aí punha-me a cantar e me sentia orgulhosa do fato de eu saber cantar esta música.
0: Mas não tinhas casado ainda nessa altura, né?
1: Não.
0: Era mais novinha.
1: Sim, era adolescência.
0: Yeah.
1: Então, eu gosto da música.
0: Como qualquer adolescente, né? Como qualquer adolescente, pá. Como qualquer adolescente. Os adolescentes dois também têm o seu ritmo, né?
1: Tem
0: o seu ritmo, ok? E esta música tocava muito nas rádios
1: muito,
0: também.
1: Muito mesmo. Rádios.
0: Os Tio Fam também faziam espetáculos em quase todas as províncias.
1: Sim.
0: Foi uma grande influência, não é, para a geração mais jovem daquela altura.
1: É verdade.
0: E tu não és exceção, também foste influenciado.
1: Bastante.
0: Ok, vamos então ouvir um bocadinho este som do Tio Fam. É um sucesso de 2006. Gostei do título. É mesmo para a malta jovem.

0: conheces, é uma febre para a malta jovem. Este é som do Tio Fam, também a constar na lista das músicas que a nossa convidada jamais deixaria de ouvi-las. Vamos avançar para uma outra proposta, já a seguir.
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0: Muito bem, estamos na rubrica o meu Top 5, as 5 músicas que jamais deixaria de ouvi-las. Temos aqui em estúdio a Joana Simango, a nossa convidada especial para hoje. Olha, a próxima proposta era um hino. Era um hino e andava na boca do povo. Toda a gente cantava esta música. E não foi diferente para ti, Joana?
2: Não foi diferente. Porque esta música também é especial. Quando eu estava, se eu não estiver a falhar, devia estar aí na nona ou décima classe, nós tínhamos um professor de educação física, professor Dias. Deixei um abraço para ele. Ele era diferente porque as aulas dele eram diferenciadas.
0: Eram acompanhadas por música?
2: Sim. Tornava a aula mais leve, mais
0: animada,
2: divertida.
0: Também mais divertida, sim.
2: Porque
0: sim.
2: Nós, além de fazer aqueles exercícios habituais que tínhamos com os outros professores, ele trazia música e dançávamos. Tínhamos aulas de dança.
0: Dançar também é um exercício.
2: Sim. Bom, naquela altura tornava isso a aula dele diferente a dos outros professores de educação física. Então, nesta coisa de termos dança nas aulas, criou-se um concurso.
0: Okay.
2: Um concurso, já não me recordo do nome. Então, tínhamos que nos pôr ali em grupos, formar-se grupos nas turmas de 7, 8 elementos. E nós tínhamos que escolher uma música e dançar a música. Todas tímidas ali, nunca tínhamos subido. A Samora Machel, no anfiteatro, não sei se ainda está como estava antes, havia um palco.
0: Um espaço grande, enorme.
2: Então usávamos aquele anfiteatro. Então os grupos tinham que ali se apresentar e valia nota. Então ninguém podia fugir daquilo. Soubesse dançar.
0: Era uma espécie de uma avaliação, então, nesse caso.
2: Exato. Soubesse dançar ou não soubesse dançar, tinha que subir ali e mostrar o que sabe fazer. Então nos organizámos, acho que éramos 8, acho que era isso, se eu não estiver a falhar. As minhas amigas, éramos todas meninas, pusemos ali bonés, camisetas, organizámos as vestimentas e tudo. E agora não me recordo porque Carga de Água escolhemos essa música.
0: Mas acho que porque a música estava a bater nessa altura. O Zico, Daniel G, eram figuras.
2: É, pode ser, ser.
0: Eram figuras, né? Principalmente esta música. Os moçambicanos dançaram muito esta música.
2: Muito
0: esta música. Muito bem, vamos então ouvir este grande som do Zico e Daniel G. Terezinha, na Cachoeira me mova. É isso aí, na Cachoeira me mova. Vou comprar carro, vou comprar mais alguma coisa.
2: É isso,
0: mais.
2: Deixa a música.
0: Não, vocês vibraram nesse dia ao som desta música. Tá? E ganharam o concurso, não?
2: Não, não ganhamos o concurso. Bom, o importante fazer era ter uma boa nota. Era ter uma boa nota.
0: E vocês tiveram uma boa nota.
2: Tivemos.
0: Mas gostei dessa estratégia do teu professor de usar música nas aulas de educação física.
2: É.
0: Acredito que ninguém faltava a aula dele.
2: Não, ninguém faltava a aula dele. Porque era diferente e era divertido estar naquela aula de educação física.
0: Okay.
2: Então aí não tinhas que pensar que ias fazer 50 flexões, pular e não sei o quê. Sabias
0: mas
2: que ali...
0: mesmo até que fossem 50 flexões, ao som de uma música,
2: torna mais leve.
0: Torna mais leve. Muito bem, vamos ouvir esta música e depois para

0: Muito bem, a próxima proposta traz alguma religiosidade. Faz chover a música do Fernandinho. Vamos lá ver. Pronto, a música, veja só. Agora já é problemas esta música do Fernandinho. Está aqui, mas o sistema me diz que não vai poder ler. Mas ok, vamos fazer o seguinte: vamos falar desta música e depois fechamos com o Fernandinho. Okay. Pode ser, não é? Muito bem. Esta é uma música recente, não é? Safadinha do Mr. Bowie e Zico, não é? Isso mostra claramente que nem sempre as músicas antigas são aquelas que nos marcam, as recentes também marcam.
1: É verdade. Bom, aqui nesta minha escolha não é propriamente só a música, mas é o cantor. Yeah. Eu sou uma grande apreciadora das músicas do Mr. Bow. As pessoas que me conhecem, que não me deixem mentir.
0: Ah, yeah?
1: Quando quiser, olha que não sou lá uma grande dançarina, mas quando eu escuto a maioria delas, as músicas do Mr. Bow, eu não consigo continuar sentada.
0: Yeah.
1: Então eu gosto dessas...
0: Não resistes, não dá uma dança às músicas do Mr. Bow. Yeah.
1: Yeah, gosto das músicas dele. Então Safadinha é só mais uma. Eu gosto da música, tem um fundo que me agrada, tem uma marabenta ali misturada com alguma atualidade.
0: Sim. Então, uma fusão aqui de ritmos
1: que eu acho muito bonita. Então, por isso a escolha desta música.
0: Não tem nada a ver com a Safadinha.
1: Não.
0: É só a música mesmo.
1: É só a música.
0: Gostas das músicas do
1: Mr. Ball.
0: Ok, vamos lá. Eu não sei, não gostei muito desse.
1: Por quê?
0: Não da música. De uma passagem que ele diz. Vai safadinha, dança que a mamãe grande não está.
1: Bom, talvez chegaste muito longe com este pensamento, mas olha.
0: Mas em qual pensamento tu chegaste? Bom, quando ele diz assim, vai safadinha, dança que a mamãe, aproveita que a mamãe não está, qualquer coisa assim, né?
1: Bom, eu prefiro não ir muito longe, entendi o que quer dizer, pô, fica à vontade.
0: Fica à vontade, a dona não está.
1: Sim.
0: Vamos ouvir. Olha, eu tenho muita atenção de acompanhar as letras. Há uma música aí do... Quem? Acho que... A moça lá de Nampula, acho que é de Nampula, né?
1: Aquela da Maisha?
0: Não. Se não é de Nampula, é da Zambeja.
1: Luki?
0: Também não. Acho que é a irmã do Messias Maricoa, né?
1: Ah, sim.
0: Sim. O nome já me foz agora.
1: Também.
0: Se não for ela, deve ser Euridice. Não, é Euridice.
1: Ok.
0: Tem uma música dela antiga. Eu me lembro de outra vez estava a comentar até com o Atanásio Marcos, que Deus o tenha. Na altura ele trabalhava aqui na TVM, era delegado. Então eu comentava sobre esse assunto e ele acabou reagindo até. Há uma passagem numa música dela que diz: se quiseres me trair, procuras alguém melhor que eu, ou qualquer coisa assim, capricha, não sei o quê, na qualidade.
1: Estou a ver a música.
0: Estás a ver, né? Eu não sei, ela está a admitir que podes, mas desde que seja alguém que é superior.
1: Sei lá, faz algo. Bom, nós dois não somos cantores, mas eles às vezes dizem que as histórias ou as letras das músicas são inspiradas em acontecimentos reais. Mas também pode ser fruto da imaginação ou daquilo que gostaria que acontecesse.
0: Mas imagina, ela é clara naquela música, quer dizer que é pá. Se quiseres, mas capricha aí.
1: Há uma sugestão na música.
0: Sim, a música se quiseres, podes, mas pá, veja lá, com quem, não é? Então, a semelhança desta passagem, desta música que eu ouvi pela primeira vez, a dizer que é pá, vai safadinha, pá, aproveita que a mamãe não está. Pronto, é só o Mr. Bob mesmo a explicar porque é isso, né?

0: as histórias que aconteceram no BSC. Acho que essa música acabava de sair. Foi lançada, se calhar, mesmo para...
1: ativar os ânimos.
0: Para ativar os ânimos para o dia 7, né? Yeah. As músicas... Esta música, aliás, veio a provar que as mulheres são capazes até de muita coisa, né? De muita coisa. Ok, a seguir, mesmo para fechar, com alguma religiosidade, a nossa rubrica, o meu top 5, Fernandinho. Uma das vozes, epa, de arrepiar, sinceramente. Um dos melhores cantores da música gospel do Brasil. Faz chover. És religiosa?
1: Sou. Uhum. Sou religiosa, sou cristã. Uhum. E essa música, não só essa, mas várias do Fernandinho, marcaram a minha adolescência, marcam até hoje, porque ele continua a cantar bem até hoje. E fazem parte da minha playlist. Então, Faz Chover é só uma delas. Okay. que eu gosto de ouvir. E é isso.
0: Vamos então ouvir Fernandinho, Faz Chover. Eu também sou um fã do Fernandinho. Tem uma voz muito forte e impactante, né? E poderosa. É de facto um dos maiores cantores da música gospel do Brasil.

0: Muito bem, está ali a música linda do Fernandinho Faz Chover, a última proposta na lista das 5 músicas que a nossa convidada jamais gostaria de ouvir. Eu sei que tem mais, né? Para além de 5.
1: Tem, mas eu tinha que escolher as 5.
0: Sim, as 5. O nome da rubrica já diz tudo, né? O meu top 5. As 5 músicas que te marcam ou que jamais deixaria de ouvi-las. Fernandinho, grande homem da música gospel, nós falávamos em off aqui que ele nunca veio a Moçambique. Acho que deve ser custoso trazê-lo cá. Deve ser custoso trazê-lo cá. Mas pronto, acredito que um dia pode ser que venha a Moçambique, né? Pode ser que venha a Moçambique. Há muitos consumidores da música gospel agora.
1: Assim.
0: De vários cantos. Tem música gospel africana também. Está a bater. As pessoas já começam a consumir muita música africana. Então, Joana, estamos a chegar ao fim da rubrica. O meu top 5. Gostei da tua sequência. Gostei da tua sequência. Um pouco de R&B, um pouco do Panza, né? Um pouco também da música gospel. É interessante. Algo que gostavas de dizer para os ouvintes e para as pessoas próximas a ti?
1: Bom, obrigado, Faisal, pelo convite. E aos ouvintes, obrigado por estarem aí do outro lado. Continuem a escutar boa música. Continuem a guardar boas memórias das vossas boas músicas.
0: Muito obrigado. Eu que agradeço, não é? Por sair lá do teu setor, deixares as coisas assim e vires para aqui e partilhar connosco as tuas histórias, não é? E é uma oportunidade também para mim de conhecer as músicas que te marcam. Eu sei, se um dia na minha missão for a tocar o Tio Fem, o Zico, o Fernandinho, o Mr. Balma dessas músicas, se tiveres a ouvir, eu sei que vai estar do outro lado a gostar da emissão. Mais uma vez, obrigado, Joana. E pronto, ficamos por aqui nesta rubrica. Próxima quarta-feira temos mais aqui na Rádio Cidade com mais um convidado, obviamente especial também.
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1: Muito boa tarde. Retor Clube Beira Cheveve construiu e entregou sábado uma ponteca resiliente à comunidade de Matungolo, no bairro de Moave, na Beira, numa iniciativa destinada a melhorar a mobilidade dos residentes e facilitar o acesso a infraestruturas sociais como escolas e o cemitério local. Cerca de 5 mil crentes da Igreja Johann Maranga, em representação de 6 países da região austral de África, incluindo o anfitrião Moçambique, nomeadamente África do Sul, Angola, Malawi, Zâmbia e Zimbábue, participaram sábado no acampamento do posto administrativo de Machipanda, distrito e província de Manica, do encerramento da celebração pascal ao fim de 10 dias de preces pela paz, dirigidas pelo enviado de Deus, Mosse Monashe, radicado no Zimbábue. O presidente da República, Daniel Chapo, defendeu ontem a necessidade de um constitucionalismo capaz de responder aos desafios da atualidade, tendo em conta o atual contexto de transformação digital e desenvolvimento da inteligência artificial. Discursando na abertura do Seminário Internacional sobre a Justiça Constitucional e Estado de Direito Global, o chefe do Estado afirmou que estamos a entrar numa época em que algoritmos podem influenciar decisões económicas, políticas e sociais, onde a informação circula a uma velocidade nunca antes conhecida a nível mundial, mas também a mentira, o boato, a desinformação e a manipulação circulam nesta mesma velocidade. O conflito homem-fauna bravia continua preocupante em diversas comunidades dos distritos da província de Gaza, devido aos prejuízos provocados por animais selvagens. Os relatos mais recentes provêm do distrito de Mapai, onde pelo menos 680 hectares com culturas agrícolas diversas foram devastadas por animais bravios na presente campanha agrícola. Entre as principais culturas agrícolas devastadas por bichos selvagens destacam-se mapira, machoeira e hortícolas. Noutras linhas de atualidade, a presidência sul-africana desmente especulações sobre o estado de saúde do vice-presidente do país, Paulo Machatile, que não é visto em público desde meados de julho último. A última aparição pública de Machatile foi a 18 de julho na província de KwaZulu-Natal durante as celebrações do Dia de Mandela. Em comunicado emitido na segunda-feira, o executivo sul-africano explica que dias depois o vice-presidente se sentiu mal em sua casa, em Joanesburgo, tendo procurado assistência médica. A nota oficial adianta que Paulo Machatile foi internado e submetido a uma pequena intervenção cirúrgica. O governante está a recuperar bem e mantém-se em contacto permanente com o seu gabinete, tendo já participado em sessões parlamentares e reuniões de trabalho através de plataformas digitais, conforme a notícia vinculada num jornal sul-africano. A União Europeia vai disponibilizar 2,3 milhões de euros a países de África Central e Ocidental para ajudar a conter surtos de cólera, designadamente através do reforço da vacinação, a medidas de saneamento e melhor comunicação. Em comunicado divulgado segunda-feira, a Comissão Europeia refere que este financiamento é destinado à Nigéria, aos Camarões e à República Africana e ao Chad para ajudar estes países a lidarem com a epidemia de cólera em curso. O Executivo Comunitário diz que, segundo a Organização Mundial de Saúde, registaram-se mais de 61 mil casos de cólera em África nos primeiros 5 meses de 2026. O secretário-geral da ONU, António Guterres, lançou semana finda um apelo por 1,1 mil milhões de dólares para combater a ébola na República Democrática do Congo, criticando o vírus da indiferença face à epidemia. Em declarações à imprensa em Nova York, Guterres afirmou que o atual surto É, portanto, a epidemia de ébola de crescimento mais rápido do que há registro está a alastrar-se mais rápido e mais amplamente do que a capacidade de resposta para o conter. Está completa a informação das 12 horas na Rádio Cidade. Tem mais notícias ao longo desta quarta-feira aqui na tua rádio, numa emissão que se estende até à meia-noite, hoje, 12 de setembro de 2026.
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1: 12 horas e 6 minutos. 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

0: Ouvinte, muito boa tarde. É desta forma que entramos no teu receptor para mais uma edição do programa Sintonia da Tarde, na edição desta quarta-feira, a terceira edição para esta semana. Estamos com 13 horas e 1 minutos em todo o território nacional. Está na companhia certa e amiga de Santos Nunes, coadjuvado tecnicamente por Carlos Fernando e uma vasta equipa, a Cidade FM. Bem-vindo, boa tarde. Cuidamos nós que o amigo ouvinte esteja a gozar de boa saúde a esta altura. E obviamente, nesta edição do Sintonia da Tarde, vamos levar a ti o melhor de conteúdo radiofónico como tem sido de habitual.
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0: Muito bem, estamos então com 13 horas e 2 minutos em Moçambique. Seguimos com este espaço Sintonia da Tarde, referente a esta quarta-feira. Olha, um dia em que estamos então a sentir um sol da idade aqui na cidade da Beira, no Oeste. Um dia solheiro, onde os termómetros registam a esta altura uma temperatura de 26 graus, não é? Com vento a 11 km por hora. É um dia de céu limpo na Beira. Não há previsão de chuva, pelo menos até ao final do dia. Não há previsão de chuva. E nós, cá deste lado, queremos uma vez mais desejar uma ótima escuta e também agradecer pela maravilhosa audiência que o amigo ouvinte, obviamente, escolheu para passar nesta tarde de quarta-feira. Está a trabalhar? Bom trabalho. Desejamos que o dia seja produtivo. Produzam como realmente deve ser. Não descansem. Afinal de contas, o trabalho é que dignifica o homem. E vamos trabalhar sempre, sempre, sempre, para que possamos então garantir o pão na mesa. Deixe de reclamar. Reclamar nem sempre ajuda-nos a superar os nossos obstáculos. Aliás, não ajuda a superar. Se nós não olhamos, não encaramos a realidade com firmeza, vamos sempre culpar os outros pelo nosso fracasso. E culpar os outros pelo fracasso é o sinal de que não se está preparado. Você não está preparado. Não vamos culpar a ninguém pelos nossos fracassos. Temos que aprender a tombar, a se levantar, sacudir a roupa e continuar com a cabeça erguida, firme, rumo para um futuro melhora. Está na companhia certa, amiga de Santos Nunes, uma vez mais, obrigado, boa tarde, boa tarde, boa tarde. Hoje celebra mais um ano de vida, um feliz aniversário, receba esta idade com muita responsabilidade. Estamos no setembro amarelo que é tido como um mês de consciencialização contra o suicídio, não é? Contra o suicídio, um mês em que, pronto, estamos nesta campanha para consciencializar a cada um de vós, ou melhor, aqueles que necessitam, não é, que têm pensamento sobre, suicidar-se, têm pensamentos negativos, já porque não vou conseguir, vou desistir agora. Não desista, por favor. A vida ainda é muito, mas muito longa para se viver. Temos que viver conscientemente, não é? Ah, tem algum problema? Aproxima um amigo. Tem algum problema? Aproxima aí. Alguém que confia para poder conversar, expor aquilo que é o teu problema, para evitar também que sobrecarregue tudo, não é? Que tudo esteja às tuas costas. Afinal de contas, por vezes, desabafar é, na verdade, cuidar de si também, cuidar da tua mentalidade. Estamos na campanha e, olha, esta campanha não pode simplesmente parar nas redes sociais. Aliás, somos muito empáticos, muito simpáticos nas redes sociais. Mas na vida real, nós somos, em algumas vezes, as piores pessoas. Em algumas vezes, somos nós que colocamos em situação difícil o nosso próximo, o nosso ente querido. Então, sejamos simpáticos, empáticos na rede social, assim como também na vida real. Só assim podemos lutar juntos para um mundo melhor. Setembro Amarelo é um período dedicado à consciencialização sobre a prevenção do suicídio, assim que é, à valorização da vida e à promoção do diálogo sobre saúde emocional. Falar pode salvar vidas. Escutar sem julgar também pode salvar vidas. Incentivar quem está a sofrer a procurar ajuda e conversar com alguém de confiança. Olha, quero partilhar convosco aqui uma história que vivi hoje, não é? Que vivi hoje sobre alguém que eu não conheço. A pessoa também não conhece-me, não sei, mas quero acreditar que não conhece-me. E em poucos minutos de conversa, pouquíssimos mesmo, contou-me uma história e que eu acredito que se a pessoa não tivesse conversado comigo naquele momento, acho que não teríamos boas notícias nos próximos tempos. Mas daqui a pouco volto para contar-vos sobre esta história que sirva também de lição e que sei que muitos podem, nesta altura, estarem a passar pela mesma situação. 13 horas e 7 minutos em Moçambique, seguimos com este grande som, Everything I Do It For You, The Brains, da original de Bryan Adams. Boa tarde, estamos juntos.

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8: Ouvintes, estamos de volta depois da nossa montra sonora aqui na Rádio Cidade do Bem em 105.2. Votos renovados do Moto Pascuta. Está a almoçar. Bom apetite. Bom apetite. Que a comida escorregue na garganta com aquele sabor maravilhoso. Aquele sabor que só você gosta de sentir, não é? Exatamente. Então estamos a esta altura a acompanhar alguns ouvintes a tomarem a sua refeição da tarde, o almoço neste caso, e obviamente também queremos... Olha, estou aqui com água na boca, só de imaginar este prato de chima, não é? Esta verdura, este peixe bem frito, não só este arroz branco, com esta verdura de com caril de amendoim com coco. Ai, ai, ai, ai, ai. Ui, ui, ui. Então, ouvinte, voltamos depois desta pequena pausa, não é? Onde para esta semana é destaque a nível mundial a aposentadoria do jogador internacional argentino Lionel Andrés Messi Cuccettini, que enviou então a sua carta anteontem para, portanto, apresentou a sua carta à seleção e também à Federação Argentina de Futebol sobre a sua pretensão de se aposentar da seleção nacional depois de inúmeros títulos a nível mundial. é destaque também a nível mundial em relação a algo que está a dar de falar no mundo da música, não é? No mundo da música. Olha, depois de 30 anos, já foi então lida a sentença sobre a morte deste artista que estamos aqui a ouvir. Já é conhecido o culpado da morte deste artista que estamos a ouvir. Tupac. Tupac, que perdeu a vida em 96, vítima de assassinato, onde neste momento as autoridades de justiça norte-americana já leram a sentença sobre este badalado caso que envolvera vários nomes no mundo do rap, no mundo da música e não só, a nível dos Estados Unidos da América. E nesta semana, ou melhor, na semana passada, esteve a decorrer o julgamento, acho que nesta semana, segunda-feira, sim, esteve a decorrer o julgamento sobre este caso do Tupac Shakur. Tupac Shakur, que perdeu a vida em 96, vítima de assassinato. Perdeu a vida a tiros, não é? Chama-se Dwayne Davis, mais conhecido por KFD, que era membro e também líder de uma gangue na época que executara o Tupac, não é? O Tupac em plena via pública. Foi condenado então este senhor, o KFD, que era mesmo conhecido na época, o seu nome, agora já com uma idade avançada, do seu nome oficial, Dwayne Davis, que foi condenado então pelos crimes de assassinato e não só, do Tupac Shakur, num julgamento que teria o seu início esta semana, não é? Esta semana, não, foi na semana passada, sim, foi na semana passada, começou o julgamento na semana passada deste senhor, onde várias figuras de defesa, do Ministério Público, tantos outros estiveram a acompanhar a conta gotas, ou melhor, estiveram a acompanhar de perto, não é? Sobre este caso da condenação deste senhor, portanto, do ano, não é? Passam 30 anos, quase 30 anos depois da morte do Tupac Shakur, um dos casos mais marcantes da história do hip-hop, finalmente teve a sua primeira condenação. Atenção, primeira condenação. Isto significa que poderemos presenciar ou ouvir mais casos de julgamento sobre este assunto. Dwayne KFD, ou melhor, Dwayne Davis, mais conhecido por KFD, de 63 anos de idade, foi considerado culpado de homicídio em primeiro grau com uso de arma letal por seu envolvimento no ataque que matou Tupac Shakur em Las Vegas em setembro de 1996. Após 11 dias de julgamento, o júri levou cerca de 3 horas para chegar ao veredito final. Para se chegar ao veredito final foram precisos 11 horas de audição. Os promotores não afirmaram que o KFD foi quem disparou contra Tupac. Atenção, segundo a acusação, ele teria orquestrado o ataque, conseguindo assim que a arma e liderado o grupo que saiu à procura do rapper e de Suge Knight naquela noite. O crime teria sido uma retaliação após Tupac e integrantes de seu grupo agredirem Orlando Babeline, Orlando Anderson, mais conhecido por Babeline, sobrinho de KFD, horas antes. Davis posteriormente relatou em diferentes ocasiões que estava no Cadillac, não é? No ataque portanto, que passou uma arma para o banco de trás antes dos disparos. Declarações que se tornaram parte importante deste processo contra o KFD, contra ele, neste caso. Tupac tinha apenas 25 anos na altura, que foi então atingido por 4 tiros em 7 de setembro de 1996. O rapper permaneceu internado por 6 dias e morreu em 13 de setembro, transformando o caso em um dos maiores mistérios da história do rap, não é? Agora KFD, portanto, permanece sob custódia enquanto aguarda sua sentença marcada para 13 de outubro. Olha, já foi conhecido, já foi então feito o veredito final, mas temos esta primeira fase e temos a segunda, que será lida a sua sentença a 13 de outubro de 2026. Ele pode receber pelo menos uma pena de prisão perpétua, não é? Para não dizer caso de pena de morte, não é? Não sei se ainda Estados Unidos ainda tem a pena de morte, não é? Mas poderá receber prisão perpétua sem possibilidade de liberdade condicional e nem portanto, e já informou-se que já pretende recorrer da condenação. Ele disse que vai recorrer à condenação. Portanto, o veredito acontece justamente às vésperas de 30 anos da morte de Tupac Shakur, colocando um novo histórico capítulo em caso de, a melhor, que atravessou 3 décadas sem nenhuma condenação. Vamos então acompanhar o Tupac Shakur, que canta para nós, querida mãe, ou melhor, dear mama.
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Bom dia, senhoras e senhores. Meu nome é Abubakar Ismael Diabo. Vamos verificar o estado do tempo no país para as próximas 24 horas. Depois das chuvas dos últimos dias, finalmente teremos um dia de sol em praticamente todo o país, com a cidade da Beira a apresentar uma temperatura mínima de 20 graus centígrados e 28 de máxima. Vamos à luta, família!

0: Era a música do Mr. Fleas, o Tudo Passa, ao lado da Maria Estrela Hermínio, obviamente.
1: Que tudo passa, pertencente ao cantor.
0: Estamos com 13 horas e 54 minutos em Moçambique. Seguimos cá deste lado, votos renovados do Moto Pascuta. Está a regressar ao seu trabalho depois do intervalo. Bom trabalho. E com esta... com este período, vamos então fazer uma viagem até América.

A música pertencente ao Roberto Kelly, The Storms Is Over Now. Estamos com 14 horas e 8 minutos em Moçambique. O ouvinte está ligado ao canal 105.2 da Rádio Cidade de Beira, dos Estados Unidos da América. Vamos até Angola para ouvir o prodígio.

0: A gente está a te falar disso, se calhar numa outra vida, Sandra.
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1: Ouvinte, estamos de volta depois da nossa montra sonora aqui na sua 105.2. Estamos com 14 horas e 22 minutos. Seguimos com mais incidências radiofónicas. O novo governador do Banco de Moçambique foi empossado nesta quarta-feira pelo Presidente da República em seu gabinete. Portanto, olha, é uma situação que está a dividir opiniões. Imagina saber que a vida deverá mudar e em menos de 24 horas tudo desmorona. É um caso mesmo de se pensar. Isto não é para cardíacos, não é? Não é para cardíacos. Muito bem, Felisberto Diniz Navalha já tomou posse como novo governador do Banco de Moçambique, sucedendo a Rogério Zandamela. A nova liderança assume o compromisso de garantir a estabilidade monetária, promover o investimento, apoiar a produção e aproximar o sistema financeiro das necessidades reais dos cidadãos, empresas, jovens e mulheres, sobretudo. Oxalá que, pronto, a economia moçambicana tome um rumo diferente para a melhoria e também para o bem de todos. Estas e mais incidências sobre a atualidade, o Amigo 20 deverá acompanhar pontualmente às 15 horas no informativo o Serviço Alargado de Informação da Rádio Cidade. Enquanto seguimos com mais música nesta hora, votos renovados de uma ótima escuta a ti, Amigo 20. Seguimos. Este é o programa Sintonia da Tarde, referente a esta quarta-feira, que passam hoje 2 dias para o mês de setembro, não é? Estamos no nono mês e também passam 245 dias de um ano. É verdade, já vivemos durante 245 dias só neste ano. E faltam alguns dias, não é? Pouco mais de 100 dias para terminar. Neste caso, estamos a falar de 120 dias para terminar o ano de 2026. Olha, ainda temos tempo, não é? 120 dias não é pouco. Não é pouco, dá para muita coisa. Então não desanime, continue firme, continue, portanto, a acreditar que tudo deverá se resolver, continue a acreditar que tudo será possível resolver ainda neste ano de 2026. Como dissemos, estamos no mês de setembro amarelo, um mês reservado à consciencialização da luta contra o contra o suicídio. Assim que é. Olha, neste setembro amarelo, não ignore o silêncio de quem pode estar a pedir ajuda. Às vezes, uma conversa, um ouvido atento ou simplesmente estar presente pode fazer uma grande diferença. Valorizar a vida também, saber ouvir, acolher e encaminhar para ajuda e não julgar. Vamos apoiar mais, ajudar mais, acolher mais e julgar menos. Ou melhor, não julgar, não é? Não julgar mesmo, porque os problemas são iminentes na vida. Todos nós passamos por um problema. Há uns que conseguem digerir, outros nem por isso. Então, sejamos empáticos, simpáticos, afáveis, amorosos uns com os outros. 14 horas e 26 minutos, seguimos com música de Dondo. Canta para nós, Cambezo.

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1: Ouvinte, passa a música, pertencente a Júlia Duarte e Mota Iqueira. Estamos com 14 horas e 59 minutos. Daqui a pouco teremos então a transmissão do nosso informativo na edição desta que quarta-feira, sei que é. Vamos então fazer o compasso de espera porque já estão posicionados os nossos colegas Luís Tima e também Jorge Barros, que vai cuidar do som. Nós voltamos dentro de instantes, depois do noticiário, para conferir esta música da Júlia Duarte na íntegra. Ouvinte, são neste momento 15 horas em todo o território nacional. Três da tarde em Moçambique, já a seguir acompanhe a edição do informativo desta quarta-feira com Luís Tima.
2: 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Boa tarde. O Rotar Club Beira Chiveve construiu e entregou uma ponteca resiliente à comunidade de Matungolo, no bairro de Moave, na cidade da Beira. 300 alunas no distrito do Dondo, em Sofala, vão receber kits de artigos de higiene menstrual e material escolar no âmbito de uma iniciativa da esposa do secretário de Estado da província. Estes e outros assuntos a acompanhar já a seguir no informativo, hoje editado e apresentado por Luís Tima, com a sonorização de Carla Cumbe. Boa tarde. Abrimos com a informação que dá conta que o Rotar Club Beira Chiveve construiu e entregou uma ponteca resiliente à comunidade de Matungolo, no bairro de Moave, na cidade da Beira. Tem todo o desenvolvimento o repórter Mário Malua.
3: A infraestrutura implantada na zona de Matungolo foi financiada pelo Rotar Club de Beira Chiveve. A entrega da ponteca decorreu em ambiente de festa, com uma presença massiva dos moradores. O representante do Rotar Clube Internacional, Felício Madureira, explicou que a iniciativa surgiu na sequência das recentes enchentes na cidade da Beira, que provocaram danos nas vias de acesso. Apelou aos moradores a conservar a infraestrutura.
4: O seu sucesso será medido pelas pessoas cujas vidas serão melhoradas porque este projeto existe. A verdadeira pergunta não é simplesmente o que é que construímos, mas a pergunta maior é que diferença isso fará. Ou outra pergunta ainda maior, essa diferença vai durar? É por isso que encorajo todos os responsáveis por esse projeto a protegê-lo, mantê-lo, fortalecê-lo e garantir que a comunidade continue a beneficiar dele por muitos anos. Cada projeto bem-sucedido aqui na Beira fortalece o Rota em todo o nosso distrito. E cada vida transformada lembra-nos porque nos juntamos ao Rota em primeiro lugar. Que este projeto, portanto, seja um testemunho do que pode acontecer quando o Rota do governo, o município, parceiros e as comunidades escolhem trabalhar juntos. Que lembre ao povo da Beira e de Matungolo, de Mato, que o Rota está comprometido em servir ao seu lado e que nos desafie todos a continuar a perguntar o que é que mais podemos fazer.
3: O representante da Rotar Clube da Beira Chiveve, Felício Madureira, e a construção de uma ponteca no bairro de Moave.
2: E agora fazemos uma viagem ao distrito do Dondo, ao encontro do repórter António Ganha, com informação que dá conta que 300 alunas naquele distrito, em Sofala, vão receber kits de artigos de higiene menstrual e material escolar no âmbito de uma iniciativa da esposa do secretário de Estado da província.
5: Trata-se de pensos higiênicos, sabões, baldes, cadernos e mochilas que se destinam a garantir a permanência das raparigas no ensino. A mentora da iniciativa, Ana Mimosa, disse que nenhuma criança deve ficar sem estudar por falta de condições. Acrescentou que pretende levar ajuda a outros distritos da província e contribuir para o combate a tabus sobre o período menstrual nas raparigas. Falando no distrito do Dondo, após a entrega dos primeiros kits A esposa do secretário de Estado de Sofala pediu às beneficiárias a fazer o uso correto e responsável do material.
6: As crianças vulneráveis e desfavorecidas enfrentam muitas vezes dificuldades que podem comprometer a sua permanência e o aproveitamento escolar, bem como o seu desenvolvimento integral. Um simples kit escolar pode representar uma oportunidade para uma criança estudar com maior dignidade. Os materiais de higiene, por sua vez, contribuem para a promoção da saúde, da autoestima e de condições adequadas.
5: Por seu turno, as beneficiárias mostraram-se felizes e agradeceram a ajuda.
7: Eu chamo-me Rudy Carlos Fernando Antônio. Eu sou muito feliz por receber esse kit na escola para estudarmos com ele. E vem nos ajudar muito. Vão perder muitas coisas. E deve estudar para no futuro ser o doutor.
8: Chamo-me Isabel da Paula. Eu sinto-me muito bem por receber esse material. Graças a ela, nós vamos ter mais estudos. E ela facilitou os outros que não tinham como comprar os cadernos, as mochilas. Foi muito amoroso por parte dela nos dar isso.
5: Algumas raparigas no Dondo que receberam kits de artigos de higiene menstrual e material escolar oferecidos pela esposa do secretário do Estado de Sofala.
2: Espaço agora para acompanhar a nota sobre o desporto. Uma vez mais, chamamos pelo repórter António Ganha. Boa tarde.
5: Os jogos vão decorrer no sistema clássico de todos contra todos numa única volta nos escalões de iniciados e juvenis e duas voltas em juniores devido ao reduzido número de equipas. Segundo a secretária-geral interina da Associação Provincial de Basquetebol de Sofala, Felicidade Maringula, todas as condições estão criadas para o arranque do campeonato, que este ano não contará com as equipas da cidade do Dondo. Felicidade Maringula referiu que o objetivo principal da prova é preparar as equipas antes do provincial, de modo a chegarem ao nacional da modalidade com o ritmo competitivo desejado. Explicou que a data do arranque do campeonato provincial nas três categorias só será conhecida após a conclusão do torneio de abertura.
7: Eu chamo-me Rudy Carlos Fernando Antônio. Eu sou muito feliz por receber esse kit na escola para estudarmos com ele. E vem nos ajudar muito. Vão perder muitas coisas. E deve estudar para no futuro ser o doutor.
8: Chamo-me Isabel da Paula. Eu sinto-me muito bem por receber esse material. Graças a ela, nós vamos ter mais estudos. E ela facilitou os outros que não tinham como comprar os cadernos, as mochilas. Foi muito amoroso por parte dela nos dar isso.
5: Secretária-geral interina da Associação Provincial de Basquetebol de Sofala, Felicidade Maringula, e o início do torneio de preparação em basquetebol.

0: Já perto do fim do informativo, vamos agora olhar notícias fora de portas. A chefe da diplomacia da União Europeia descreveu hoje como terrorismo patrocinado por um Estado o ataque falhado no aeroporto alemão atribuído à Rússia e anunciou ter convocado o representante russo em Bruxelas. Kallas disse que os ministros vão discutir que respostas dar à Rússia pelo ataque falhado em agosto no aeroporto de Leipzig. O Kremlin admitiu a possibilidade de os presidentes chinês Xi Jinping, norte-americano Donald Trump e o russo Vladimir Putin realizarem uma reunião trilateral durante a próxima cimeira da cooperação económica Ásia-Pacífico na China. Os líderes das 21 economias que integram a APEC deverão reunir-se em Shenzhen, no sul da China, em 18 e 19 de novembro, ainda deste ano de 2026. Para fechar, dizer que 16 pessoas morreram e 28 ficaram feridas num acidente de autocarro na Península do Sinai, na estrada que liga às cidades turísticas de Dahab e Nuerhaba, no Egito, informou o Ministério da Saúde egípcia. Entre os mortos, contam-se 10 jordanos, noticiou a televisão pública da Jordânia Al-Malaka, citando fontes jordanas e egípcias, sublinhando ainda que o autocarro transportava 43 passageiros e 22 dos quais eram cidadãos da Jordânia. Chegados aqui, colocamos um ponto final ao informativo, hoje editado e apresentado por Luís Tima e encarregou-se pela sonorização Carla Cumbe. Boa tarde.
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dupla Mr. Bow ao lado da sua querida esposa Lil Loca, com este grande som Number One, música lançada em 2015. Estamos com 15 horas e 29 minutos em Moçambique, e nós cá deste lado, obviamente, vamos ainda continuar a fazer jus da nossa missão, que é comunicar, educar e entreter até amigo ouvinte. Votos renovados do Moto para Escuta.

0: amigo.
1: Esta música pertence a Bang Entertainment, que nos traz Ajuda o Teu Amigo. Olha, esta música vem a calhar porque estamos no Setembro Amarelo, um mês de consciencialização contra o suicídio. Se tiver que ajudar um amigo, ajude-o conversando. Apoio de diversas formas, mas não deixe que ele cometa o suicídio. Estamos com 15 horas e 39 minutos em Moçambique. Depois de Maputo, rumamos à zona norte do país, concretamente no Planalto, portanto, do Niassa, onde vamos em Lixinga para ouvir como.

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0: separou ímpar.
1: Outras é que são bandidas, né? Assim ela não faz nada, né?

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0: 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Holanda. 6 mil pessoas. 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Aqui. Coliseu. 5 mil pessoas. Eu quero ver vocês todos a fazer essa dança, ok? Yuri.
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0: É o Yuri da Cunha, ao lado do Nelson Freitas. Com este grande clássico, Saia Branca. Esta música que foi gravada em Coliseu Arena, em Portugal. Estamos com 15 horas e 56 minutos. Mas o que é que... melhor, onde é que anda a moça da Saia Branca? Aquela saia branca. Uma saia de um tecido de cetim. Ai, ai, ai, ai, ai. Aquela saia.
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0: Aquela saia que deixou-me de boca aberta. Sim, a saia dela. A saia dela. Olha, esta saia que, pronto. Sim, senhora.

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0: Eu sou macaco velho, vais te dar mal. É verdade, vais te dar mal se brincares comigo. Diz o Juvencio Luiz, jovem artista da cidade da Beira. Juvencio Luiz, que nasceu a 16 de maio de 89, portanto, é um cantor moçambicano, produtor e compositor. Portanto, entrou no mundo da música muito cedo, onde notabilizou-se com grandes sucessos, e um dos sucessos é este, Amor de Hoje, e não só, também guarda na sua prateleira grandes êxitos, como é o caso de Amor de Hoje, como disse, Só Fazer Assim, Um Milhão, A Tua Chance, Mais Um na Tua Mão, Água na Boca, e tantos outros sucessos. Juvencio Luiz, que atualmente está na cidade da Beira, depois de uma temporada na Europa, em Portugal, neste caso, onde teria então conseguido estrear-se, ou melhor, conseguido furar grandes palcos da música lusófona, e infelizmente as coisas não correram bem em Portugal, e está de volta a casa. Olha, Juvencio Luiz, que passou por momentos difíceis, não é? Está nesta altura já a preparar alguns projetos, não é, em silêncio, mas um dia prometemos trazer aqui o Juvencio Luiz para um dedo de conversa e contar-nos o que realmente terá acontecido para regressar à cidade da Beira, em Moçambique, neste caso. Sei que, pelo menos a informação que tenho, não é, foi mesmo por motivos pessoais que deixou Portugal para, portanto, juntar-se novamente aos seus compatriotas, sobretudo no seio da família. Mas o Juvencio Luiz é um artista nato, um artista que, diga-se de passar, com um talento que é de se invejar. Está de parabéns, Juvencio Luiz, por estes grandes sucessos, e esperamos nos próximos tempos grandes sucessos e grandes músicas, afinal de contas, para provar também que é possível sim continuar a fazer música em meio a este desafio que estamos a ter com a inteligência artificial, não é?
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0: depois de Juvencio Luiz, este é o artista de Kelly Mane, que também teve passagem pela cidade da Beira, agora radicado em Maputo, tornou-se um dos grandes nomes da música. Valdemir José.

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1: 22? 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

Ai, ai, ai, ai, ai. Minha África. Estamos então em São Tomé e Príncipe, onde esta grande voz se vai sentir aqui na Rádio Cidade Beira. Chama-se Calum Mendes, Caxaramba, artista de São Tomé e Príncipe, que nasceu em 1969. Para além de cantor, também é produtor musical. E tantos outros talentos que possui, estudou produção e realização e cinema. Olha, era um artista, completo, não é? Um artista que dispensa qualquer tipo de apresentação. E de volta ao país, vamos então lembrar a nossa querida mãe com esta música. Boas Pipa! Boa tarde! Estamos juntos!

0: 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É a música do Estabanca Jazz, que cantam e encantam aqui nas bandas da Rádio Cidade Beira.
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0: Estabanca Jazz, que é um dos mais conhecidos e conceituados grupos musicais da Guiné-Bissau. Um grupo composto por um trio de amigos que decidiram abraçar a carreira musical. E olha, estão em atividade desde 1988. Não é pouca coisa.
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0: Mas assim foi formado em 86. Dois anos depois levam a carreira a sério. Muito a sério. E quem diz que os cotas não cantam? Engana-se. Engana-se muito bem. Porque quem nos vai provar também é o Carlos Alberto Rocha Castro, mais conhecido por

São grandes lembranças. Com estas músicas a pedido, melhor pedido não, mas sim, que estamos a lhe proporcionar nesta tarde de quarta-feira. Votos de uma excelente escuta. Está a trabalhar, bom trabalho. Está no chapa, boa viagem. Bom descanso. Boa aula. Boa condução. São grandes memórias que nos chegam da África lusófona. É a lusofonia que marca presença aqui no teu receptor de rádio. Depois de São Tomé e Príncipe, vamos a Cabo Verde. Vamos a Cabo Verde para ouvir então este senhor da música cabo-verdiana. Chama-se David Brazão.

O David Brazão, músico de Cabo Verde, que também marca presença aqui no programa Sintonia da Tarde, referente a esta quarta-feira. Ouvintes, estamos na reta final do espaço de emissão e também deste programa Sintonia da Tarde. Mas antes, deixe-me saudar uma vez mais a todos aqueles que nos acompanham, em especial ao Guisado, meu amigo, grande amigo Guisado, que está aí a fazer passagem de nível baixa, não é? Um forte abraço, sei que está ligado à rádio. Obrigado pela audiência e pela companhia. Também o abraço estende-se ao meu barbeiro oficial, a Undeng, da barbearia Undeng, aí no Maquinino. Também vai um forte abraço aí no mercado do Maquinino. Um forte abraço a todos que estão neste momento no mercado do Maquinino. Chama-se Camilo Domingos, mas antes de rumarmos a esta música, deixe-me ainda voltar a falar sobre o Setembro Amarelo. Estamos num mês em que devemos estar consciencializados na luta contra o suicídio. Afinal de contas, o suicídio é uma realidade. As pessoas têm sofrido em silêncio e temos que apoiá-los, temos que agarrá-los, não é? Por forma a salvá-los. E é importante não julgar, mas sim ajudar. Eu estava aqui a dizer logo no princípio que ainda hoje estive a conversa com uma moça, não é? Que de repente começamos a conversar, procurou-me numa das minhas redes sociais, falamos e eu não a conheço e ela também, não sei se conhece-me, mas acredito que não, e conversamos e foi uma conversa muito aberta, onde ela chegou a dizer que está cansada de viver, está cansada de não sei de quê, muita coisa. Aquelas coisas que vocês sabem quando uma pessoa está depressiva, não é? E eu fiquei preocupado. Certamente procurei saber o que é que estava a acontecer. Ela tentou resistir, mas depois acabou por se abrir. Ela disse que está grávida, não é? Que está grávida e o pai da criança não está a facilitar, porque parece que quer fugir da responsabilidade. Mas o maior problema surge quando a sua família já está neste momento a virar-lhe as costas. A mãe também está a pressioná-la a abandonar a casa porque supostamente ela não deveria, não é, engravidar porque não era aquilo que ela tivera sonhado para a sua filha. E pronto, ela está aí a obrigar a filha a abandonar a casa e pronto, também ela está com medo que o pai saiba do assunto, mas ela tomou uma decisão que não deseja interromper a gravidez, mas que se vê também numa situação difícil em que já começa a ter sinais de depressão. Ela que começa a dizer que está cansada de viver, está cansada de tantos problemas em sua vida, e este é mais um problema que, segundo ela, arranjou para a sua família, porque a família diz que religiosa não pode tomar esta vergonha, não é, perante os irmãos da igreja, porque a família é uma família que, passa a repetição, que tem algum certo estatuto dentro da igreja, e que ela não deve simplesmente engravidar, porque pronto, seria uma vergonha para a família, que os irmãos, os crentes soubessem, seria uma vergonha para a família, tanto que chegou a ser proposta a interromper, não é, a interromper, mas ela decidiu que não queria interromper. Pronto, estamos dentro de uma situação complicada, uma situação que pode colocar em causa a vida do bebê que ela espera e também a vida desta menina. E só para vocês perceberem que com pequenas coisas que deveriam ou que podem ser resolvidas da melhor forma possível, as pessoas entram em situações complicadas. Então, vamos parar de julgar, vamos parar de atirar a pedra, vamos parar de apontar o dedo. Vamos ajudar mais e julgar menos. É o Setembro Amarelo. Não pode simplesmente este Setembro Amarelo terminar em redes sociais. A nossa empatia, a nossa campanha, a nossa saúde mental não pode simplesmente terminar em um post para ganhar likes, para ter visualizações, para que as pessoas saibam que tu também estás dentro da campanha. Não. É preciso que se lute na vida real, porque são vidas reais que se perdem. São neste momento 16 horas e 59 minutos em Moçambique. Não dá para mais nada senão dizer obrigado pela audiência e pela companhia. Nesta altura, despeço-me com o sentimento de dever cumprido e com a promessa de voltar numa próxima oportunidade. A todas as minhas irmãs, aos meus irmãos, um forte abraço, um abraço fraterno, não é? Um tchicarau, um xarau para todos aqueles que nos acompanham nesta altura. Olha,
Despeço-me nesta altura. Santos Nunes é meu nome, estive contigo desde as 13 até esta parte, onde desde já vamos entregar esta emissão de comunicação, de educação e de entretenimento ao programa Viva Cidade, que hoje será comandado pela, ou melhor, será comandado assim que é pela Maria Estrela Hermínia. São neste momento 17 horas em Moçambique. Boa tarde, Santos Nunes é meu nome, fui com a música do Camilo Domingos.

0: 17:05. Este é o Viva Cidade para o dia de hoje, quarta-feira, 2 de setembro de 2026. Maria Estrela Herbínia estará consigo até bem perto das 21 horas, lhe proporcionando o melhor do entretenimento.
1: Senhor, hoje estou aqui, oh, oh, só para te agradecer.
0: Daqui a pouquinho teremos aí algumas dicas de trânsito, amiga ouvinte. Porque nós entendemos que esta é a hora de ponta, não é?
1: Sou grato por tudo que tenho, o que ainda não tenho.
0: É uma hora em que temos carros indo e vindo, pessoas também indo e vindo.
1: Oh, meu pai, o inimigo me persegue.
0: Então é importante deixar ficar aqui algumas dicas para que não tenhamos sangue nas estradas.
1: Oh, oh, oh. Não deu nada.
0: 18 horas teremos aí o programa Eco Estudantil com a Carmen Albino e o Sebastião Sarmento. 19 horas vamos olhar para algumas notícias que marcam a atualidade nacional e internacional.

0: É mesmo isto. O Amigo Ouvinte tem mil e um motivos para continuar ligado aos 105.2 a esta altura. E eu quero já agradecer ao meu Deus, porque ele é bom mesmo.
1: As coisas para mim não estão fáceis, pai.
0: Ele tem permitido que eu esteja aqui de segunda a sexta-feira consigo, independentemente da hora, porque eu sei que vocês estão habituados aí a me ouvir na sintonia da tarde, não é?

0: mas porque somos todos Cidade FM, coisas como estas são normais, não é? Um dia desses estaremos aí no breakfast do Faisal Amado.
1: Não sabem o que fazem.
0: Só não sei se será possível estarmos no cafeína, porque olha, a cafeína é carga pesada. Ah, quero aproveitar esta altura para mandar aí um beijo, um forte abraço aí ao meu colega Sérgio Velez, pai grande.

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2: Grandes tempos. Olha, podem ter a certeza que tempos como estes virão. Já estamos a entrar para o verão e no verão 2026 a programação da Rádio Cidade estará recheada, estará repleta de coisas magníficas. Coisas que, sinceramente falando, estarão a 105.2. O amigo ouvinte é, sem dúvida alguma, o nosso especial convidado a acompanhar, portanto, a nossa programação. Nós ainda estamos a preparar com toda a pompa e circunstância, este verão Cidade FM. Bom, estamos neste momento com 17 horas e 11 minutos. Vamos mais uma vez cantar. E desta vez ao som de Dito Filipe, que canta para nós, Maria. Logo de seguida vamos honrar com os nossos compromissos comerciais.

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3: Estamos com 17 horas e 28 minutos. Estivemos a ouvir ADRI, Congratulations, que traduzido para a língua portuguesa significa nada mais nada menos que parabéns. E este parabéns é para você, amigo ouvinte, que colhe no Jardim da Vida mais uma rosa. E é um parabéns também extensivo a quem, de alguma forma, se calhar hoje recebeu uma boa notícia, conseguiu alcançar aí alguma meta, conseguiu alcançar algum plano, algum objetivo. Então, parabéns, parabéns, congratulations. Para quem, infelizmente, encontra-se incomodado, votos de rápidas melhoras, saiba que nós, enquanto Rádio Cidade, queremos transmitir energias positivas para que o amigo ouvinte melhore o mais rápido possível. E é nesta ordem de ideias que nós queremos cuidar de ti, ao som de Yobas. É, Yola e o Bass, neste caso, com a música Cuidar de Ti.

numa altura em que o nosso relógio marca 17 horas e 34 minutos. 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
1: Olá, Deus. Sou seu filho de novo. Pronto, dessa vez vim pedir um especial favor. Dá um recadinho pro meu pai.

estamos com 17 horas e 53 minutos. Dentro de pouquíssimos minutos teremos aí o programa Eco Estudantil. Isto é quando forem pontualmente a 18 horas. Continue ligado a nós. É bem perto das 21 horas.

18 horas e 12 minutos. Boa noite, estimado ouvinte. Boa noite. Seja bem-vindo a esta terceira edição do programa Eco Estudantil para esta quarta-feira, referente ao dia 2 de setembro de 2026. Caro ouvinte, desta forma que nós damos a abertura a esta viagem académica de 60 minutos. E já sabe que vamos até pontualmente 19 horas. E sendo hoje quarta-feira, estaremos aí a trazer para si rubricas como datas e fatos, onde vamos sim viajar até ao passado para juntos conferirmos os fatos marcantes do dia 2 de setembro. Vamos também, caro ouvinte, acompanhar a obra da semana na rubrica Sugestão de Leitura. Seguimos com a rubrica Saiba Mais. Vamos também, de igual modo, acompanhar Minuto Ciência, dicas para estudantes. E para finalizar, caro ouvinte, estaremos a acompanhar a última proposta, como de sempre, no programa Eco Estudantil, que é assim a rubrica O Nosso Português. Caro ouvinte, esta é a nossa agenda para esta quarta-feira. Grata só pela sua audiência. Este que é o seu canal de eleição Cidade FM 105.2 e este programa está sob a condução da Carmen Albino. Caro ouvinte, quero também aproveitar da mesma oportunidade para poder felicitar a si que colhe mais uma rosa no Jardim da Vida hoje, dia 2 de setembro. Parabéns e que tudo corra bem nesta nova fase. Assim que está incomodado, rápido das melhoras. Assim, caro ouvinte, que a esta altura está aí do outro lado, em casa, a descansar, bem sintonizado este programa. Olha, bom descanso e aproveita a noite, tá bem? E olha que a temperatura fria já vai aí reduzindo e estes são últimos dias. Em todo caso, dentro de alguns meses, digo assim, nós estaremos, na verdade, a sentir o verão. Então, caro ouvinte, já sabe, aproveite no máximo, tá bem? Então, assim que está aí a conduzir, conduza com muita prudência, respeitando e obedecendo às regras de trânsito, assim que está a trabalhar, bom trabalho e que tenha uma noite muito produtiva e rentável. Recordar que ontem falamos sobre os jogos escolares que trazer aqui algumas atualizações nesta quarta-feira. Mas de que esse caro ouvinte, seguimos com a nossa saudação musical. Vamos ao encontro da música da Tamires Moyana com o tema Vem. Vamos acompanhar e já eu volto para juntos acompanharmos a rubrica Datas e Fatos. Ótima escuta e até já.

Acompanhamos a música pertencente a Tamires Moyana com o tema Vem. Mas a esta altura, caro ouvinte, já está tudo posto para juntos seguirmos com a primeira rubrica do programa, que é Datas e Fatos.

Os vingarvintos 2 de setembro é o 245º dia do ano calendário gregoriano e só nos faltam 120 dias para o termo do ano 2026. Numa data como esta, no ano de 1192, assinado o Tratado de Jaffa entre Ricardo I da Inglaterra e Saladino, levando ao fim da Terceira Cruzada. Em 1649, a cidade italiana de Castro é completamente destruída pelas forças do Papa Inocêncio X, pondo fim às guerras de Castro. Em 1666, o grande incêndio de Londres rompe e arde durante 3 dias, destruindo 10 mil edifícios, incluindo a antiga Catedral de São Paulo. Em 1752, a Grã-Bretanha, juntamente com suas possessões no exterior, adota o calendário gregoriano. Em 1982, é fundado o Departamento do Tesouro dos Estados Unidos. Alguns anos mais tarde, caro ouvinte, em 1856, o incidente de Xiajing ocorre na Jing, China. Em 1870, Napoleão III é capturado na Guerra Franco-Prussiana. Em 1939, o furacão do Dia do Trabalho, o furacão mais intenso que atingiu os Estados Unidos, atinge Long Key, Flórida, matando pelo menos 400 pessoas. Alguns anos mais tarde, já em 1998, o voo Suíça 111 cai perto de Pigeons Cove, Nova Escócia. Todas as 229 pessoas a bordo morrem. Em 2008, Google lança seu navegador Google Chrome. Em 2010, as conversações de paz israelo-palestinianas de 2010 são lançadas pelos Estados Unidos. Em 2018, o Museu Nacional do Brasil é destruído por um incêndio, com a perda de mais de 90% da coleção do museu. Em 2019, para finalizar, incêndio a bordo de barco fretado perto da ilha de Santa Cruz, na Califórnia, deixa pelo menos 25 mortos e outras 9 desaparecidos.

18 horas e 12 minutos, acompanhamos a rubrica Datas e Fatos e a esta altura, caro ouvinte, seguimos para mais uma composição musical e vamos ao encontro da música pertencente ao Hot Blaze com o tema Hoje Eu Estou a Pagar. Ótima escuta e até já.

apagar. É verdade, caro ouvinte, outro blaze com o tema hoje, eu estou a pagar, estamos com 18 horas e 17 minutos, levando para si a edição número 3 da semana do programa Eco Estudantil, e a esta altura seguimos com mais uma rubrica, neste caso a rubrica Sugestão de Leitura, onde vamos acompanhar a obra do Delfim Gabriel com o Sebastião Sarmento. Ótima escuta e até já, caro ouvinte.

Cordiais saudações, estimado ouvinte do programa Eco Estudantil. Seja bem-vindo à rubrica Sugestão de Leituras. Hoje vamos navegar na obra pertencente ao Delfim Gabriel, com o título Detenção de Mudanças na Cobertura e Uso do Solo Urbano e suas implicações socioambientais no bairro de Mungaça, cidade da Beira. Esta obra oferece uma análise meticulosa das mudanças no uso e cobertura da terra no bairro de Mungaça, na cidade da Beira, revelando as suas profundas implicações para o meio ambiente e para a comunidade local, utilizando uma abordagem interdisciplinar que combina pesquisa bibliográfica, observação direta e técnicas avançadas de geoprocessamento. Delfim Gabriel documenta como o rápido desenvolvimento e os projetos recentes ameaçam as áreas naturais. Com uma clareza analítica, são discutidas os impactos da perda de cobertura vegetal, essencial para a qualidade de vida urbana, e são propostas medidas concretas para mitigar esses efeitos, como a demarcação de áreas de preservação permanente e o estabelecimento de zonas de lazer integradas ao ambiente natural. Esta obra é uma leitura indispensável para urbanistas, ambientalistas, gestores públicos e todos aqueles que se preocupam com o futuro das cidades. É uma chamada à ação para proteger o equilíbrio delicado entre o desenvolvimento e a preservação no coração de uma área em transformação. Nesta obra científica, o autor conclui que as classes correspondentes às construções e à vegetação arbustiva foram as que mais alterações sofreram durante o período de estudo, tendo a primeira aumentado significativamente em área como resultado da integração do bairro de Mungaça na Zona Econômica Especial, o que impulsionou a implementação de várias infraestruturas. O autor ressalta ainda nesta obra que as implicações socioambientais decorrentes das dinâmicas de uso e cobertura da terra estão principalmente relacionadas com a redução da vegetação, o que pode afetar as suas funções e, consequentemente, a qualidade do meio ambiente. No âmbito social, essas mudanças estão associadas a alterações nos modos tradicionais de uso das classes da terra na área de estudo. Delfim Gabriel termina a obra sugerindo ao Conselho Municipal da Beira que elabore diretrizes para a criação de praças e equipamentos urbanos em áreas com déficit de espaços públicos destinados a áreas verdes, assegurando as funções ecológicas. É que o Conselho Municipal da Beira estabeleça diretrizes para a construção e efetivação de áreas destinadas ao lazer, incluindo o plantio de vegetação adequada para esses fins na área de estudo. E ainda sugere que o Conselho Municipal identifique melhores locais para a implantação de áreas verdes antes da aprovação dos projetos de loteamento, evitando problemas de inadequação de espaços. E em relação ao autor da obra, Delfim dos Santos Sozari Gabriel nasceu e cresceu no bairro de Marasa, no posto administrativo da Munhava, cidade da Beira. Proveniente de uma família humilde, é fluente nas línguas Ndau e Sena, tendo adquirido o domínio da língua portuguesa durante o seu percurso no ensino primário na escola local. A sua formação acadêmica inclui licenciatura em Gestão Ambiental e Desenvolvimento Comunitário com habilitação em Ecoturismo pela Universidade de Likungu. Em 1998, iniciou a sua carreira no aparelho de Estado, desempenhando funções no Conselho Municipal da Beira. Desde 2022, é consultor ambiental independente e registado no Ministério da Terra e Ambiente, desenvolvendo projetos de consultoria ambiental em várias regiões do país, com um enfoque particular na sustentabilidade e preservação do ambiente. Estimado ouvinte, desta maneira que terminamos a rubrica Sugestão de Leitura, onde estivemos a conhecer esta obra científica pertencente a Delfim Gabriel, intitulado Detenção de Mudanças na Cobertura e Uso do Solo Urbano e suas implicações socioambientais no bairro de Mungaça, cidade da Beira. Eu me chamo Sebastião Sarmento e prometo voltar numa próxima oportunidade com mais novidades. Boa noite.

Juim Caro Vinte, acompanhamos a rubrica Sugestão de Leitura com Sebastião Sarmento, onde conferimos a obra pertencente ao Delfim Gabriel, com o tema Detenção de Mudanças na Cobertura e Uso do Solo Urbano e Suas Implicações Socioambientais no Bairro de Mungaça, Cidade da Beira. E a esta altura, sim, Caro Vinte, vamos acompanhar mais uma composição musical. Para já, eu vou convidar o Hélio Beats com a Cíntia Soares, no seu tema Sogorona. Ótima escuta e até já.

Pois bem, Hélio Beat Cíntia Soares Sogrona, caro ouvinte, 18 horas e 26 minutos e a esta altura seguimos com a rubrica Saiba Mais, onde vamos falar dos raios durante uma tempestade. E quem novamente nos traz esta rubrica é o Sebastião Sarmento. Até já e bom aprendizado. Boa descoberta.

cordiais saudações, estimado ouvinte do programa Eco Estudantil. Seja bem-vindo à rubrica Saiba Mais. Estimado ouvinte, sabias que um raio pode atingir o mesmo lugar mais de uma vez? Provavelmente já ouviu a expressão que diz: um raio nunca cai duas vezes no mesmo lugar. Mas será que esta expressão é verdadeira? Não, é um mito. Na realidade, um raio pode atingir o mesmo lugar várias vezes e alguns locais são atingidos repetidamente. Um dos melhores exemplos são os edifícios muito altos, torres e estruturas metálicas, que podem ser atingidos diversas vezes durante uma tempestade. Isto acontece porque o raio procura um caminho favorável entre a nuvem e o solo. Imagina uma torre muito alta no meio de uma região relativamente plana. Durante uma tempestade, essa torre pode tornar-se um dos pontos mais prováveis para a descarga elétrica atingir o solo. E há algo ainda mais impressionante. Um mesmo raio pode produzir várias descargas consecutivas pelo mesmo canal, fazendo com que aquilo que parece ser o único clarão seja, na realidade, uma sequência muito rápida de descargas. Os relâmpagos são fenômenos extremamente poderosos. A descarga elétrica aquece o ar ao seu redor de forma extremamente rápida, provocando a sua expansão e produzindo a onda sonora que conhecemos como trovão. Por isso, da próxima vez que ouvir alguém dizer que um raio nunca cai duas vezes no mesmo lugar, já sabe a resposta. Pode cair sim e pode cair muitas vezes. Estimado ouvinte, desta maneira que terminamos a rubrica Saiba Mais, onde ficamos a saber que, afinal de contas, um raio pode atingir o mesmo lugar mais de uma vez. Eu me chamo Sebastião Sarmento e prometo voltar numa próxima oportunidade com mais novidades. Boa noite.

Pois bem, caro vinte, acompanhamos aí esta rubrica Saiba Mais, onde falamos dos raios durante uma tempestade. E a esta altura seguimos para mais uma composição musical e vamos ao encontro da Chelsea Baronet com o tema Última Bolacha. Até já.

É verdade, Chelsea Baronet, última bolacha. Caro ouvinte, a esta altura estamos com 18 horas e 33 minutos e seguimos para a rubrica Dicas para Estudantes. Hoje é quarta-feira e segunda-feira nós trouxemos aí dicas para estudantes no Bairro de Farias, né, para os estudantes do ensino médio, básico e primário que estão de férias no período de uma semana. E hoje vamos olhar também para os estudantes universitários, está bem? Então, caro ouvinte, seguimos para esta que é a segunda parte da conversa de como se posicionar, não é, em cada ciclo no ensino superior. Vamos acompanhar esta conversa e nós voltamos dentro de instantes. Bom aprendizado, se que é estudante universitário, e até já.

0: O cordial saudação, estimado ouvinte do programa Eco Estudantil. Seja bem-vindo à rubrica Dicas para Estudantes para hoje. Estimado ouvinte, sabe que nesta rubrica nós lhe ajudamos a melhor encarar a sua vida acadêmica, trazendo-lhe novas propostas, novas formas de estudo, trazendo novas dinâmicas para que o estimado ouvinte possa encarar melhor a sua vida acadêmica estudantil, a fim, nesse caso, de obter melhores resultados. E hoje não será diferente, teremos aqui a nossa convidada, ela que já esteve uma vez aqui, mas cá está novamente para nos trazer o melhor do conhecimento a partilhar com os ouvintes. Eu me chamo Sebastião Sarmento e nos próximos minutos estarei aqui a dirigir esta conversa com a nossa querida convidada, ela que vou dar mesmo espaço para ela se apresentar, acredito que será melhor. Boa noite.
1: Boa noite, Sebastião. É um prazer voltar a casa e boa noite, estimados ouvintes. O meu nome é Creonilde Albino, jurista, e vamos juntos neste episódio da temporada do Eco Estudantil a poder partilhar aquilo que poderá ser útil para todos nós como estudantes. Obrigada.
0: E muito bem, estamos aqui a falar acerca do posicionamento do estudante na vida acadêmica e principalmente neste princípio do segundo semestre. E eu gostaria aqui de saber de si, Creonilde, como traçar prioridades, porque nós sabemos que todas as disciplinas são importantes, mas existem aquelas que têm um grau de exigência maior do que as outras, mas por vezes acaba-se aqui distribuindo-se, vamos lá, tempo e espaço para umas em detrimento de outras. Então, como é que os estudantes devem fazer esta análise da prioridade e em relação mesmo ao grau de dificuldade de cada cadeira ou disciplina que irá enfrentar durante o semestre?
1: É certo, é uma questão muito importante, por acaso, e na minha opinião, eu acho que uma das coisas importantes a se considerar diante das disciplinas ou cadeiras em si é medir o nível de entendimento que o estudante, nesse caso, tem para com uma certa cadeira, porque acredito eu que há estudantes que são mais, estão mais caídos ou entendem melhor uma certa área em detrimento de outra. Há estudantes que não entendem a área que outro estudante entende e assim sucessivamente. Então, uma das formas que pode-se ajudar a melhorar esse aspecto e traçar como prioridade é ir pelo lado das coisas difíceis. Se tu achas que não consegues perceber uma certa cadeira, se percebes que tens dificuldades de perceber certa matéria e tudo mais, e acredito que no meio, mesmo na própria turma, há colegas que conseguem perceber esta matéria que tu não percebes. Então, por que não aproximar o colega para obter uma explicação? Se o colega também não conseguir esclarecer todas as dúvidas que tem, por que não aproximar o docente após a aula, nesse caso, né, para poder pedir melhor esclarecimento quanto a isso? Então, a prioridade do estudante deve ir pelo lado das coisas mais difíceis. Claramente, se eu sei uma coisa, posso deixar em segundo plano e pegar no momento a coisa mais difícil, que se calhar também pode levar mais tempo para poder compreender. Então, essa lógica de ir pelo lado das coisas ou das disciplinas, das cadeiras mais difíceis, na minha opinião, ajuda bastante o estudante a preferir se dedicar-se nesse sentido.
0: Muito bem, agora tenho uma pergunta, vou dizer um bocadinho provocativa, porque existem divergências em relação a este assunto. Quando falamos de estamos a falar aqui acerca de posicionamento, eu vou falar em particular assim, que é da sala de aulas. A Grunilde defende aquele estudante que está sempre ali a levantar a mão, a participar das aulas e quer sempre falar e que em algum momento acaba não tirando boas notas, ou defende aquele outro estudante que é mais calmo e que não participa tanto na aula, mas que acaba tendo notas um pouco mais altas? Uma questão provocativa, eu gostaria de saber da Creonilde qual é a sua opinião em relação a isto.
1: Olha, Sebastião, uma questão mesmo provocativa é que eu prefiro não ter um posicionamento taxativamente a 100% quanto nem uma nem outra, mas se calhar vou deixar algumas dicas para as duas vertentes, só para tentar debruçar mais ou menos este tipo de assunto. Olha, nós sabemos que no ambiente universitário, na própria sala de aula, as estudantes gostam de aparecer, diria eu, né? Querem estar sempre lá, ser o centro das atenções, querer que tenham a notabilidade do docente e tudo mais. E se for já perceber, no ambiente universitário, segundo o que temos visto, né, no senso comum, Uma das características dos estudantes, diria eu, mais inteligentes são aqueles que ficam meio isolados, aqueles que não falam muito e tudo mais. Se calhar, não sei, ser extrovertido é uma das características de ser inteligente, mas há que atender também estas circunstâncias. Mas o simples fato de poder participar ativamente durante as aulas, poder contribuir de alguma forma,

0: não tem nenhuma vantagem. Agora, o fato de não participar nas aulas, porque sei a matéria, porque sei que no dia de teste vou tirar boas notas e tudo mais, eu também não vou muito por este lado, porque cada aula, cada matéria, mesmo que tu saibas, é uma oportunidade, porque há aquele ditado que diz que o conhecimento não ocupa espaço. Mesmo que tu sejas dotado de conhecimento bastante, participe nas aulas, partilhe suas ideias com os colegas também que podem, de alguma forma ou de certa forma, aprender consigo ou com as suas opiniões. Então, quando essa pergunta, são mais ou menos esses pontos que gostava de apresentar, sem ficar de um lado, sem ficar do outro. Fico aqui no meio, aqui.
1: Muito obrigado, Creonil, dela, enfim, a dizer que é importante termos um pouco de tudo, participarmos, mas também estudarmos. É importante sabermos conciliar em relação a este assunto. É importante dizer que já estamos mesmo na reta final. Esta conversa está bastante interessante, mas já estamos quase na reta final da nossa conversa, mas antes disso, queria aqui que a Creonild comentasse um pouco acerca de um ponto até que acabou por levantar durante a sua abordagem, quando falava acerca de lidar com certos tipos de docentes, porque uma das características da faculdade ou da universidade é mesmo esta diversidade de docentes, porque os docentes que tivemos no primeiro semestre serão diferentes daqueles que teremos no segundo semestre, cada um com seu temperamento, cada um com suas metodologias e cada um com a sua forma de ser e estar. E esta não vale só para os estudantes a nível universitário, mas também, assim como a nível do ensino médio. Qual é a dica, qual é a informação que gostaria de deixar a estudantes na forma como devem lidar com cada docente ou com cada professor?
0: Olha, certo. Olha, a forma como somos educados desde o princípio, né? Tanto das nossas casas e na própria escola, conta muito. E a questão do respeito também é muito importante, porque na sala de aulas a autoridade máxima é o professor, é o docente. Então a questão do respeito, a questão da obediência também é muito importante, porque olha, eu já verifiquei várias situações quando ainda estava a fazer a licenciatura em Direito, de casos de docentes que não são respeitados pelos seus próprios estudantes, ou porque o docente não dá bem aulas, ou porque o docente é mais baixinho que os estudantes, ou é mais novo que os estudantes, ou porque o docente não tem muito domínio da matéria, ou porque o docente não conseguiu responder uma certa questão, e N razões. Mas essas causas todas que têm a ver com a parte dos lecionadores não podem, de alguma forma, influenciar naquele que é o nosso posicionamento como estudantes e mantermos sempre no nível de estudantes, certo? Porque em alguns casos também tem tido aquelas situações na sala de aulas quando o estudante percebe que tem mais conhecimento que o docente, tende a se exaltar na turma para mostrar aos colegas de alguma forma que o docente, passa a expressão, não sabe nada. Então isso de alguma forma fere, acredito eu, porque somos seres humanos, né? Fere a sensibilidade do professor. E é aquilo que nós vemos depois, que o estudante X chumbou a cadeira mesmo tendo boas notas, o estudante X ou o docente vingou-se do estudante X de forma Y. São coisas que nós ouvimos nos corredores das faculdades, como nos corredores das escolas. Então, manter a humildade, manter o respeito e a obediência para com os profissionais de ensino, tanto nas escolas como nas universidades, independentemente das circunstâncias ou métodos adotados por cada docente, é muito, mas muito importante. Então, a dica que eu deixo tanto aos estudantes universitários como aos demais estudantes dos outros setores de ensino é esta: manter sempre o nível do estudante, manter sempre o respeito pelos lecionadores durante tanto o período da aula como também o período de lazer ou recreio nas instituições de ensino.
1: Muito bem, como já havia referido, aqui estamos a terminar mesmo a nossa rubrica Dicas para Estudante para hoje, e não vamos aqui sair antes de ouvirmos as últimas considerações por parte da nossa jurista aqui, que está nos ajudar a deixar algumas dicas aos estudantes na forma como eles devem se posicionar. Então, Creonildo, gostaria aqui que deixasse assim aqui as últimas considerações em jeito mesmo de fecho, e de acordo com o tema que estivemos aqui a tratar.
0: Certo, obrigada. Vamos lá. Temos três fases, penso eu. Temos estudantes novos ingressos, né? os que estão no meio, segundo ou terceiro ano,

0: E temos também os estudantes finalistas. Para os novos ingressos, é aquilo que eu disse no início, né? Que se calhar o primeiro semestre tenha sido um bocado conturbado por conta de ser um novo ambiente, etc. Mas esse segundo semestre temos que ver como uma oportunidade de poder remodelar as coisas, de poder planificar melhor, nos ajeitar melhor e nos enquadrarmos melhor no ensino acadêmico, porque ainda temos mais uns três anos pela frente. Para os intermédios, né, que estão no nível intermédio da universidade, é apenas continuar, né, com a missão, continuar com empenho e dedicação. Para os que não estavam e para os que estavam, é perfeito que continuem na mesma onda. E para os finalistas, e sendo estudantes finalistas, este é o segundo semestre nas universidades e é o último semestre na universidade. Agora resta começar a fazer aquela recapitulação. Como é que foi até agora e como é que será depois? Porque depois já não vai ser na universidade. Depois será num outro campo, que para a maioria das pessoas será num campo de trabalho. Outros, se calhar, vão engrenar pelo autoemprego. Então, este segundo semestre, para os estudantes finalistas, é um momento de decisão. Assim diria eu. Porque depois disso, muitos irão engrenar em diferentes áreas ou em diferentes carreiras. Então, o meu conselho para... meu conselho ou dica, se calhar, para estes estudantes finalistas é que olhem o segundo semestre como a última chance, porque realmente é a última chance, e comecem a idealizar, se ainda não o fizeram, como é que será depois da faculdade, o que eu vou fazer em benefício, tendo em conta tudo aquilo que eu aprendi durante esses 4 anos na faculdade, porque o conhecimento deve ser partilhado. O conhecimento deve ser dado também a quem precisa disso. Então, é bom que comecem desde já a idealizar ou a planificar como é que será depois da faculdade, enquanto vão fechando esses últimos buracos, e para os que ainda tinham cadeiras em faltas, comecem a fechar as cadeiras, a regularizar, a juntar todas as documentações, falo de notas desde o primeiro ano e tudo mais, comecem a preparar também a defesa de conclusão de curso da melhor forma possível, porque este já é o desfecho da vida universitária, para o caso da licenciatura, nesse caso. E em jeito de fecho, eu agradeço mais uma vez pela oportunidade de estar aqui, poder partilhar com vocês um bocado daquilo que eu sei em torno do tema que me foi apresentado. É sempre um prazer estar aqui em casa e espero estar convosco numa ótima outra oportunidade. E aos queridos ouvintes, obrigada por me escutarem e muito obrigada. Até a próxima.
1: Muito bem, muito obrigado, Creonilda Albino, ela que é jurista e esteve aqui a partilhar conosco nesta rubrica Dicas para Estudantes. Nós agradecemos e esperamos ter a oportunidade de tê-la aqui mais vezes, e se calhar para tratarmos ali o tema em relação aos estudantes finalistas, sobre o posicionamento dos estudantes finalistas que agora irão engrenar no mercado de trabalho. E, estimado ouvinte, foi um prazer estar aqui deste lado para poder lhe trazer as dicas para estudantes. Para hoje, eu me chamo Sebastião Sarmento e prometo voltar numa próxima oportunidade com mais novidades. Boa noite e fique bem.

Pois bem, caro ouvinte, acompanhamos a rubrica Dicas para Estudantes do Ensino Superior. E, caro ouvinte, a esta altura estamos com 18 horas e 49 minutos. Vamos acompanhar uma composição musical e voltamos dentro de instante para trazermos aí alguns pormenores com relação aos jogos escolares que decorrem na província de Iambana. Vamos acompanhar a música do Saf Dance com a participação do Lil Saint no seu tema Poderosa. Até já.

Os Vinker 20 acompanhamos a música pertencente a Lil Saint e Substance com o tema Poderosa. Estamos a passos de 7 minutos para o término do programa Ecostudantil nesta edição de quarta-feira. Recordar que estamos no decorrer dos jogos escolares, não é, para esta edição do ano 2026, e dizer que este é o 16º Festival Nacional dos Jogos Desportivos Escolares de Moçambique, que decorre, sim, caro ouvinte, nas cidades de Inhambane e Maxixe, nesse caso reunindo mais de 1.430 atletas de todo o país. Evento este, caro ouvinte, que teve seu início assim, que é no dia 29 de agosto, não é, do ano corrente, e como bem disse, que está a decorrer nas cidades de Inhambane e Maxixe. E recordei que o lema para este ano, o tema para este ano 2026, é mesmo desporto escolar inclusivo, promovendo o patriotismo, o talento e a solidariedade. Desporto escolar inclusivo, promovendo o patriotismo, o talento e a solidariedade. E dizer também que está como modalidades, não é, a serem executadas, os estudantes, assim que estão a executarem, não é, assim que é, modalidades como futebol 11, atletismo, xadrez, voleibol, ginástica, handebol, basquetebol e jogos tradicionais. E caro vinte, recordar também que a província de Gaza, não é, está aí com algum problema concernente a falsificação de idade dos atletas, nesse caso que são os estudantes. Recordar que a delegação de Gaza foi afastada das modalidades de voleibol masculino e handebol também, devido a estas irregularidades, não é? E também a recordar que uma delas é a falsificação de idades dos atletas.

0: E também quero vir-te trazer esta atualização que diz Nampula, não é? Que está a ter um início muito forte, não é? Desde o início do jogo, com vitórias no basquetebol feminino, voleibol feminino, futebol feminino e também Muravara. E quero vir-te dizer que a polémica que aconteceu da falsificação de dados, não é? Ou documentos dos atletas, o Ministério da Educação e Cultura pediu assim que a DNIC uma investigação. E também recordar que 25 técnicos da cidade de Maputo ameaçam boicotar as últimas jornadas, alegando falta de pagamento de ajudas de custo e problemas de equipamento ou logística. Em todo caso, Carvin, também estaremos a trazer algumas novidades concernente à província. Disso fala também que está aí dentro deste jogos escolares, não há jogos desportivos escolares 2026. E a esta altura, caro ouvinte, estamos só com 3 minutos para o término deste programa. E o que nos falta, sim, é a nossa última rubrica, que é o nosso português. Vamos acompanhar. Recordar que este evento vai até dia 6, não é, de setembro. A competição, caro ouvinte, competição termina no dia 6 de setembro, visto também que estão a aproveitar aí o tempo de férias, que é o período de uma semana. Então, seguimos esta altura com o nosso português e eu volto, caro ouvinte, para colocar o ponto final à presente edição deste programa. Até já.
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2: Perante substantivos epicenos ou sobrecomuns, como devemos proceder quando temos necessidade de especificar o sexo?
3: Qual o macho da águia?
4: O macho da águia é águia. Eu penso assim, né?
3: E qual é a fêmea do crocodilo?
4: Do crocodilo, isso tenho certeza.
3: Crocodila?
4: É crocodilo.
3: Crocodilo?
4: Sim, sim. Tanto macho assim como a fêmea, crocodilo. Não muda nada.
3: Qual é o macho da águia?
4: É águia mesmo, não muda nada.
3: Não muda nada?
4: Não muda nada.
3: Com certeza?
4: Com certeza. Porque águia é águia, não há macho, não há fêmea. Tudo aí é o mesmo, é o caso, tem o mesmo significado.
3: Qual é a fêmea do crocodilo?
4: Não existe isso aí, crocodilo é crocodilo, não existe fêmea, não, mas águia é uma ave, eu acho que águia não tem macho,
5: o
4: nem tem fêmea.
5: Mesmo, sabe, em grande.
4: É por aí.
3: Por aí?
4: Sim, não tem macho, nem
5: eu
4: tem fêmea. Todos são aves, então...
3: Então fica águia.
4: É? Fica águia.
5: Zero
4: crocodilo é um réptil.
5: Eu tenho que acompanhar.
4: Existem a classe dos jacarés, então... Eu não sei dizer se o jacaré é a fêmea do crocodilo ou se é o macho. Sinceramente, não sei dizer.
3: Não vais arriscar?
4: Não, não. Prefiro continuar com o meu pensamento, cada um com a sua espécie, crocodilos e jacarés. Mas existe uma diferença que só não sei qual.
2: No caso dos substantivos epicenos ou sobrecomuns, é preciso juntar ao substantivo as palavras macho e fêmea. O macho da águia, um crocodilo fêmea. Com os substantivos sobrecomuns, devemos dizer uma pessoa do sexo feminino ou masculino, um indivíduo do sexo feminino ou masculino.
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0: 19 horas em todo o solo pátrio, caro ouvinte, está assim encerrado o programa Ecoestudantil para a edição número 3 da semana para os quarta-feira. Dentro de instante, o espaço de notícias.
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19 horas e 1 minuto, vamos às notícias a esta altura. Chapo e Mnaguagua apostam em oleoduto para reforçar segurança energética regional. O presidente da República, Daniel Chapo, e o seu homólogo do Zimbábue, Emerson, lançaram nesta quarta-feira em Amatanda, província de Sofala, a primeira pedra para o projeto de aumento da capacidade de bombagem do oleoduto que liga o Porto da Beira, em Moçambique, ao Zimbábue. A cerimónia marca o início de uma nova fase de expansão de uma infraestrutura considerada estratégica para a segurança energética e integração económica dentro dos dois países. A infraestrutura deverá elevar a capacidade de transporte de combustíveis para 5 milhões de metros cúbicos por ano. Intervindo na ocasião, Daniel Chapo destacou o significado histórico das relações entre Moçambique e Zimbábue, sublinhando que os dois países foram unidos pela luta de libertação nacional e pelos sacrifícios partilhados na conquista da independência. Segundo o chefe do Estado, o projeto representa mais do que a expansão de uma infraestrutura de transporte, assim que de combustíveis, constituindo igualmente uma aposta no aprofundamento da cooperação económica entre os dois países e na integração regional da África Austral. O projeto prevê a construção de novas estações de bombagem em Amatanda, na província de Sofala, e em Mxunga, na província de Manica, com vista a elevar a capacidade instalada do oleoduto dos atuais 3 milhões para 5 milhões de metros cúbicos de combustível por ano. A expansão ocorre em coordenação com investimentos do lado zimbabuano, nomeadamente no oleoduto que liga Farruca e Harare, permitindo aumentar a capacidade de transporte ao longo de toda a cadeia logística. Margarida Talapa exige ação concreta para proteger crianças moçambicanas. A presidente da Assembleia da República, Margarida Talapa, defende uma maior proteção das crianças e exige que as recomendações do Parlamento Infantil se traduzam em ações concretas capazes de melhorar a vida dos menores em Moçambique. Na abertura da 8ª sessão do Parlamento Infantil, em Maputo, Talapa afirmou que o verdadeiro valor das recomendações produzidas pelas crianças não está apenas nas palavras, mas na sua capacidade de transformar vidas. A presidente do Parlamento moçambicano destacou que questões como o abandono escolar, a violência contra crianças, o trabalho infantil, as uniões prematuras e a falta de alimentação, cuidados de saúde e proteção continuam a exigir respostas mais efetivas das instituições. Margarida Talapa defendeu igualmente a maior atenção às crianças afetadas pelo terrorismo, sobretudo na criação de condições para que possam recuperar a infância, reconstruir os seus sonhos e voltar a acreditar no futuro. A dirigente parlamentar considerou o Parlamento Infantil uma verdadeira escola da democracia, cidadania e liderança por permitir que crianças de todo o país apresentem preocupações, formulem propostas e acompanhem o cumprimento das recomendações das sessões anteriores. Talapa também reiterou o compromisso da Assembleia da República com a defesa dos direitos da criança, salientando que a proteção da infância deve envolver o Estado, as famílias, as comunidades, as escolas e as organizações da sociedade civil. Continuando a informar, barómetro de negócios revela pessimismo entre empresas de Moçambique e Portugal. O ambiente de negócios entre Moçambique e Portugal é marcado por incertezas e desafios, apesar das perspectivas de recuperação da economia moçambicana e do potencial para o reforço das relações empresariais. Cerca de 88% dos empresários inquiridos pelo barómetro de negócios entre Moçambique e Portugal apresenta uma percepção pessimista sobre o atual ambiente de negócios. Entre os principais fatores estão a instabilidade pós-eleitoral registada no final de 2024 e início de 2025, as limitações orçamentais, a escassez de divisas e a contração de atividade económica. A este juntam-se riscos externos, como conflitos armados e alterações nas tarifas comerciais. Na apresentação dos resultados, o partner da PwC, João Viega, explicou que estes fatores acabam por reforçar-se mutuamente, afetando a confiança e o investimento. Viega considera ainda que as empresas enfrentam dois níveis de incerteza resultantes das fragilidades internas e dos riscos internacionais. Desculpa, passo a expressão Veiga.
Para finalizar, a Moçambique, com mais de 9.700 infectados por cólera e 91 mortes no ano. Moçambique registrou mais de 150 novos casos de cólera e 2 mortos no mês, elevando para mais de 9.700 os infectados e 91 óbitos acumulados no ano de epidemia, segundo dados oficiais. No boletim mais recente da Direção Nacional de Saúde Pública, citado pela Lusa, com dados acumulados de 3 de setembro de 2025 a 29 de agosto de 2026, são registados 9.708 casos de cólera no país, dos quais 3.986 na província de Nampula, onde foram contabilizados 39 mortos. Sextet, com 2.974 casos e 33 óbitos, e Cabo Delgado, com 1.137 infectados e 8 mortos. De 9 horas a 7 minutos, está completa a informação a esta altura, apresentado por mim, Carmen Albino. Boa noite e fique bem.

0: Estamos com 19 horas e 10 minutos. O amigo ouvinte está convidado a participar do espaço Beats ao seu gosto, 8799-39048. Ligue para nós e faça o seu pedido musical. Estivemos aí a acompanhar o programa Eco Estudantil com Carmen Albino. Logo de seguida acompanhamos as notícias que marcam a atualidade nacional. O nosso telefone já toca. Muito boa noite.
1: Boa noite, meu nome é Maria Estrela.
0: Boa noite, é uma nuniquice? Muito bem, eu jurava que os meus ouvidos estão enferrujados, porque já passa muito tempo que não passo por aqui. Mas vejo aqui, não tem como, está no sangue. Então, uma nuniquice, fala-nos a partir de Tica ou de Maquinino?
1: A partir de Tica mesmo.
0: Muito bem, então, qual é a música que gostava de ouvir?
1: Fiquemos com a música do grande Madoda. Estamos a falar do Isaú Menezes, com seu tema Esperança.
0: Muito bem. A quem vai dedicar esta música?
1: A música vai bem ligadinha, mas para todos os ouvintes que estão bem ligados da DFM. E aproveitar e mandar beijo e abraço para a Maria Estrela.
0: Muito obrigada.
1: Junto ao Aquilo.
0: E a toda a família. Tá no colo. Hoje o Aquilo está no colo. Hoje o Aquilo está aqui a trabalhar com a mamá. Está no colo. Muito obrigada.
1: Ok, ok. Certo. Recebo um grande abraço e beijão para ele.
0: Muito obrigada.
1: E para amigos da rádio, são aí o grande Madoda António Bond, é o Tudo Positivo. Ao Mano Chico Atoi, estamos a falar do grande Madoda J. Chicote, ao Luiz Empresa, ao Duque Gonçalves, ao grande Madoda também João Mutendi, ao Coco Bongo, aos demais que estão em sintonia à cidade FM, tenham uma noite feliz. E não se esquecendo do grande Madoda Fernando Mufundis.
0: Muito bem, Mano Niquice, votos de uma ótima noite. Obrigada por estar sempre ligadinho aos 105.2, está bem?
1: Obrigado, obrigado, tchau.
0: Valeu, tchauzinho. 8799-39048, este é o Beat ao seu gosto. Muito boa noite.
2: Aviva, Fernando, Maria Estrada e afins que encontram sintonizados a curtir as emoções desta que é sua linha, nossa estação de rádio, que é 105.2 aqui.
0: Mano Duque Gonçalves, já és tu?
2: É.
0: Então, conta-me, está tudo bem contigo?
2: A situação está super, pois ontem entrou uma experiência. Estava numa situação realmente mal, tudo em decisões, tive a ser mal com o frio, e depois tive que pegar uma ferramenta acima para a cabeça de bater por volta de 20 horas, com um calor intenso, gerar o corpo, e esta manhã, na manhã de hoje, estudar, acordei, toda vez com uma expressão, e não com uma coisa, já estou melhor.
0: Oba, eu acho que todo mundo está assim. Eu penso mesmo que é por conta da mudança de temperatura. Estamos a sair de uma estação para outra, então o corpo está mesmo a sentir esta mudança. E fico feliz que já esteja melhor. Mas então, Mano Duque, diga para nós, o que é que gostava de ouvir hoje?
2: Adoro música, tudo seja possível. Gostava de ouvir música de... com tema de Yeso, ou seja, de Yeso, com música, com tema Sombra.
0: Eu só ouvi o tema é Sombra, mas quem canta?
2: DJ Sombra.
0: DJ Sombra.
2: Exatamente, eu posso falar mais sobre.
0: Ok, DJ Sombra.
2: Qual é que você está falando sobre?
0: Muito bem, muito bem. E então, a quem vamos dedicar esta música?
2: Esta música, para começar, é o primeiro vídeo que nos cansará aí. Assim, bom, isso que participou de essa música, de João Mutendi, de João Mutendi, de João Mutendi, de João Mutendi, de João Mutendi, de João Mutendi, acompanhar a partida de nós. E para finalizar,
0: muito obrigada, votos de uma ótima noite para si também. Daqui a pouquinho vamos ouvir esta música também.
2: Muito obrigada.
0: Tchauzinho. Amigo ouvinte, estamos com 19 horas e 16 minutos. Vamos acompanhar as músicas que vocês com muito bom gosto selecionaram. E nós voltamos já com muito mais. Para si, por favor, não troque de canal, porque isto é um até já.

Vamos agora ao encontro desta música que eu acredito que não seja a música que o Bando Duque Gonçalves pediu. Eu vou colocar play e se não for esta música, por favor, Bando Duque, não hesite, ligue novamente só para retificar aí o tema da música, tá bem?

0: 879-39-048. Ligue para nós. Deixe ficar então o seu pedido musical para esta belíssima noite de quarta-feira, 2 de setembro de 2026. 879-39-048. Este é o Beat ao seu gosto, na sua terceira edição para esta semana. Muito boa noite.
1: Alô, boa noite, como está?
0: Eu estou bem, graças a Deus. E deste lado?
1: Aqui está tudo bem, não sei, aí também no estúdio.
0: Está tudo controlado. De quem é esta voz?
1: Celestina da Xamba.
0: Celestina, muito bem. Como é que está a Xamba a esta altura? Muito frio ou nem por isso?
1: Está calmo, não muito frio, mas está calmo.
0: Está calmo, não é? Muito bem. Então, Celestina, minha querida, qual é a música que gostava de ouvir?
1: Eu gostaria de ouvir a música de Xarifa José com tema Colope.
0: Safira José.
1: Sim, com tema Colope.
0: Muito bem. A quem vamos dedicar esta música?
1: Essa música vai para ti aí no estúdio.
0: Oba, muito obrigada.
1: E para mim, para meus filhos e também para todos os ouvintes da cidade, começando com Fernando Morfundice, Chico Atoi, Tine Branquinho Costa, Mana Silvia, Mana Amélia, Mana Temilde, Gustofo e a todos os ouvintes da cidade.
0: Muito obrigada, votos de um voto, boa noite para si. E daqui a pouquinho vamos cantar colete.
1: Ok, obrigada e para ti, bom trabalho e bom regresso à casa.
0: Muito obrigada, votos de uma ótima noite para ti e também para os meus sobrinhos, está bem?
1: Ok, obrigada, tchau.
0: Tchauzinho. Você também pode ligar para nós bastante para o efeito, pegar no seu telemóvel, ligar para o 879-39-048 e dizer-nos qual é a música que gostava de ouvir. Boa noite.
2: Olá, uma vez mais. A música que eu relaxo não é esta, mas em qualquer das formas é que o cantor é o mesmo. Epá, estou
0: Por favor.
2: aqui então. Sim?
0: Eu dizia, por favor, diga qual é o título, porque eu depois perdi-me
2: Sim.
0: aqui. Só me
2: A
0: recordava de
2: música.
0: Slol com a participação de Sombra, ou Sombra com a participação do Slol.
2: Sim. A música é do DJ Sombra. A música intitula-se Sombra.
0: E a música também intitula-se Sombra. Olha, vamos lá ver
2: Sim.
0: se eu consigo achar aqui esta
2: Mas
0: música.
2: caso não conseguir localizar a música, tudo bem, já que já arrolaste aquela também, né?
0: Não, era só mesmo para não ficarmos no silêncio. Era mesmo para não
2: Pois.
0: ficarmos no silêncio. Mas olha, vou procurar aqui. Estou mesmo no YouTube à procura da música,
2: Sim.
0: que é mesmo para passar, está bem, Manu Duque? Olha,
2: Ok, está bem, obrigado.
0: aqui, eu estou no YouTube e as únicas músicas que me aparecem é esta que eu toquei há bem pouco tempo, Nhancheca, e uma outra, Bem-vindo à Beira. Esta com o título Sombra não me aparece.
2: Ah, ok.
0: Deixa só ver.
2: Sombra com tema sombra, DJ Sombra.
0: Deixa só
2: Coloca só
0: colocar
2: DJ
0: o.
2: Sombra com tema sombra.
0: Deixa-me só colocar aqui DJ Sombra. Bom, temos aqui DJ Sombra, mas não é moçambicano. Vamos a isso. Está complicado.
2: Está complicado.
0: Está complicado mesmo. Mas
2: Ok.
0: diga-me uma coisa, Mano Duque, já ouviu esta música no YouTube?
2: Sim, já ouvi esta música. Não, no YouTube não, mas esta música já ouvi. Esta música existir, existe. Só que não sei se no YouTube está lá ou não.
0: Já, mas deve não estar, porque eu estou mesmo aqui à procura e não encontro cá nada, meu Deus. Olha, vamos. Eu não gosto, eu fico. Eu sinto-me desafiada quando coisas de género acontecem. Quando
2: Pois,
0: coisas de
2: pois,
0: género
2: pois, pois.
0: acontecem. E olha, eu prometo
2: Exatamente.
0: que eu vou trazer esta música. Não sei
2: Ok.
0: como, Não sei como, mas eu vou trazer esta música aos 105
2: Mas eu
0: minutos de
2: peço
0: hoje.
2: para conseguir esta música, tente interagir com o pessoal da Red Cidade de Maputo.
0: Ok.
2: Vão criar condições de fazer com que tenha esta música consigo.
0: Tudo bem, sem nenhum problema. Vou mesmo
2: Sim,
0: fazer isso,
2: porque.
0: já senti-me
2: Sim.
0: desafiada.
2: Ok, então posso solicitar uma outra música?
0: Fica à vontade, fica à vontade.
2: Ok. Hoje ouvi uma música hoje com o Faisal, a música do Xango com o tema Satana.
0: A música do Xango com o tema.
2: Satana.
0: Ok, tudo bem.
2: Essa música me tocou muito hoje,
0: Tudo bem, vamos passar esta música. Essa,
2: Ok,
0: se o
2: tá bom.
0: nosso, se o nosso Mamba colocou, significa que existe aqui.
2: Ah, eu mamba, é verdade.
0: Não falha. Muito bem, vamos tocar esta música daqui a pouquinho, tá bem, meu querido?
2: Está bom, esse nome de estrela mereceu-te. Muito obrigado, hein? Obrigado mesmo.
0: Obrigada, eu.
2: Ok.
0: Ok, tchauzinho.
2: Tchau, tchau.
0: Muito bem, estamos com 19 horas e 31 minutos. Vamos então ao encontro de Safira José, vai cantar para nós Colete. Logo de seguida, vamos ouvir aí a música do Xangô.

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1: Eu acho que hoje querem me arranjar problemas aí com o Mano Duque. Está complicado isto, hein? Super complicado, mas olha, eu vou ficar em dívida. Vocês sabem perfeitamente que eu gosto de desafios, hein? Gosto de desafios. Eu vou trazer estas duas músicas amanhã. Penso eu que amanhã estaremos juntos à mesma hora. E eu vou fazer questão de bombar estas duas músicas como deve ser. 87993904. Continue, portanto, a ligar para nós. Este é o espaço Beat ao Seu Gosto, um espaço criado para si. Então aproveite. Muito boa noite.
2: Boa noite.
1: Boa noite. De quem é esta voz?
2: Décimo quinto bairro, Chumbo Sura.
1: Muito bem. De quem é esta voz?
2: Senhor Luís Roque.
1: Senhor Luís Roque, já disse que está a falar-nos a partir de Chumbo Sura. Diga para nós, meu querido, qual é a música que gostava de ouvir?
2: Eu gostaria de escutar a música nova do Slowly, de nome é de tema Josia e Jussana, uma nova música por aí.
1: Já sei de que música se trata. A quem vamos dedicar esta música? É Jonas.
2: É Jonas, claro, Jonas. Eu vou para todos os ouvintes da Rádio Cidade, tanto como a locutora também em serviço.
1: Muito obrigada. Votos de uma ótima noite para si. Continue ligadinho aqui aos 105.2. Daqui a pouquinho vamos ouvir esta música, está bem?
2: Muito agradecido. Obrigado.
1: Valeu, tchauzinho.
2: Tchau.
1: Você também pode ligar para nós a partir do 8799-39048 e dizer-nos qual é a música que gostava de ouvir a esta altura. Muito boa noite.
3: Bom dia, mana.
1: É bom dia.
3: Como chama, Ana Carmen?
1: Não, não é Ana Carmen, hoje é a estrela.

0: dar un booking.
1: Sí,
0: Exatamente isso. O tema são $5,000. É esse
1: sim,
0: o tema
1: sim.
0: Do
1: Esta mesmo, esta mesmo.
0: Muito bem. A quem vamos dedicar?
1: Vamos lá, vou dedicar à minha mãe, que faz mais um ano de vida.
0: Oba, parabéns para ela.
1: Obrigada.
0: Então, é obrigada. Tudo.
1: É tudo, Mana Carmen. Continuação de uma boa noite, bom regresso à casa.
0: Muito obrigada. Votos de uma ótima noite para si também. E um feliz aniversário para sua mamãe.
1: Obrigada, Mana. Boa noite.
0: Tchauzinho. Muito bem. Olha, eu vou passar a não vir para aqui nas noites. Que é isso? Não venho mais. Não venho mais. Não pode. Como é que vocês fazem esta troca? Bom, vamos agora ao encontro das músicas que vocês com muito bom gosto selecionaram. E começamos mesmo com esta. The Slowly, Jonas Gomorra. E voltamos já.

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1: Muito bem, estamos com 19 horas e 52 minutos, estamos na reta final do Beat ao Seu Gosto. Muito boa noite.
2: Olá, viva, muito boa noite, Maria Estrela Hermínia. Boa noite, a vasta auditório está bem seguradinho à Cidade FM 105.2.
1: Muito bem, de quem é esta voz? Pois embora eu conheça, mas de quem é?
2: Exato, a voz pertence ao ouvinte repórter Zeca Oliveira, diretamente do 8º bairro Macurungo.
1: Não falha nada. E então, Zeca, conta para mim, qual é a música que gostava de ouvir?
2: Em termos de música, para hoje quero ouvir música que pertence ao... Era a minha cábula aqui. Ok, Lucua Kanza, a música intitula-se Meu Amor. Quero...
1: Ai, uma escolha.
2: Lógico, com certeza. Quero dedicar esta música em primeiro lugar à pessoa que estamos a fazer entreter em termos de música, também informação. Estou a falar diretamente dos estúdios da 105.2, que é a Maria Estrela. E em seguida vai para minhas esposas Lina Vicente, meus filhos, Wilker e Isli. Está a passar as filhas em casa da tia, não é? E lembrando mais para os amigos que compartilham comigo na vida cotidiana, estou a falar do Guto Gonçalves, pois embora a Lia não estava muito bem, não estávamos a perceber muito bem o que estava a dizer, mas deu para comunicar. Augusto Taíno, que está também do outro lado, do 8º bairro Macurungo, não esquecendo de Fatia Mambirice, Júlia Raurindo do Linda, Júlia Simeão do Vaz. E aos demais que me conheçam, só sem querer rodar muito tempo, só para deixar o último ouvinte entrar, Maria Estrela, despeço-me com promessas de cá voltar numa próxima ocasião. Assina o livro de Ponta Zeca Oliveira, diretamente do 8º bairro Macurungo. Aquele abraço, tata.
1: Tchauzinho, nosso ouvinte repórter, votos de boa noite para si. Muito bem, vamos ao encontro do nosso último ouvinte para esta noite, 8799-39048. Ligue para nós e diga-nos qual é a música que gostava de colocar play nesta noite de quarta-feira. Boa noite.
2: Boa noite.
1: Está tudo bem?
2: Tudo bem, está desse lado, nesse lado, do outro lado.
1: Aqui nunca falha nada. De quem é esta voz?
2: A voz de Enoque Paulo Jano.
1: Muito bem.
2: Falando de província de Manica, Gondola, no posto de Matrebi do Shopping.
1: Oba! Um grande beijo para quem nos ouve também a partir de Manica. Qual é a música que gostava de ouvir?
2: É, a música que eu gostava de ouvir é a música de Fernandinho, Vento Impetuoso.
1: Fernandinho, Vento Impetuoso. A quem vamos dedicar esta música?
2: Esta música vai para a locutora de serviço.
1: Muito obrigada, agradeço do fundo do meu coração.
2: E a toda a minha família, nós esquecendo também a minha cunhada Solana Beira, na zona do 13º bairro. E a amiga Francisco, com os filhos lá.
1: Muito bem.
2: E minha filha de. Minha filha da Amadora, de Manoedma. Ele está com uma noite feliz.
1: Amém, assim será. Muito obrigada por estar ligado a nós a esta altura. Daqui a pouquinho vamos ouvir esta música, está bem? Sem dúvida alguma, uma ótima escolha. É mesmo para abençoar a nossa noite.
2: É verdade, é verdade.
1: Muito bem. Tchauzinho, votos. Amém. Eu agradeço e recebo.
2: Está bem, obrigado.
1: Está certo. Lá se foi o nosso último ouvinte e, dado curioso, ele nos ouve a partir de InShop, não é? É, nos ouve a partir de InShop. E eu quero agradecer a todos, sem exceção de absolutamente ninguém, que escolheram a Cidade FM para fazer-lhes companhia a esta altura. Lucue Canza canta para nós, Meu Amor. Logo de seguida vamos ouvir Vento Impetuoso, de Fernando.

Estamos com 20 horas e 17 minutos. Este é o Viva Cidade. Estivemos aí a acompanhar o espaço Beat ao Seu Gosto, onde o amigo ouvinte ligou para nós e deixou ficar o seu pedido musical. Quero já agradecer a quem tirou alguns segundos do seu tempo para interagir connosco nesta belíssima noite de quarta-feira, 2 de setembro de 2026. Um feliz aniversário a quem hoje completa mais um ano de vida. Nós seguimos musicalmente ao som de Bamba Yo.

É um prazer enorme estar na sua companhia, amiga ouvinte. Se está neste momento na via a conduzir, conduza com muita prudência e chegue em perfeitas condições ao seu destino. Se já está em casa a preparar aí o seu descanso, olha, votos de um ótimo descanso, que acorde amanhã com as forças renovadas.

Estamos com 20 horas e 56 minutos. Quero já agradecer a si, amigo ouvinte, pelo carinho da sua audiência. Tem sido um prazer enorme estar consigo. O programa Viva a Cidade fica por aqui. Voltamos amanhã, quando forem pontualmente, 17 horas. Segue a antena. Bernabé Maurício com Conexão Noturna.

0: Roberto Carlos sugeriu que eu cantasse uma música. E eu, claro, atendi o rei.
1: Essa canção é uma canção sempre cantada por cantores de vozes muito extensas, muito agudas, como o grande Pavarotti, como o próprio Lúcio Dalla, seu compositor. Zezé de Camargo, nosso querido Zezé.

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Seca Verde, na cidade de Viana, 21h54, aos quarta-feira. Bem-vindo a ser parte aqui da Conexão Noturna, vai muito bem perto da meia-noite. Portanto, vim-te obviamente convidado a fazer parte desta grande edição de hoje, quarta-feira, terceira desta semana. Portanto, ouvimos aqui a Seca Verde de Zezé de Camargo e Luciano, são acordes finais desta música para esta super noite de quarta-feira aqui na cidade, mas também seguimos em frente com o Graciano Damásio, Florencio Andanga, portanto, Paulina, que já toca aqui na cidade FM. Muito boa noite, um prazer enorme. A altura em que também renovamos votos de boa audição, é você que mantém-se ligado a nós, um abraço especial a quem colhe mais uma rosa no Jardim da Vida. E para quem não se encontra muito bem de saúde, desejamos rápidas melhoras e que rapidamente também volte ao seu convívio familiar. Muito boa noite, boa quarta-feira, com melhores sons na cidade.

Estamos com a Passo Namulongo, álbum com o mesmo nome, faixa número 6. O álbum Brutido, lançado em 2021. Obrigado pela companhia, estamos juntos, até mesmo bem perto da meia-noite. Jack, Passo Namulongo, daqui a pouco vamos também ouvir aqui do mesmo álbum, Muneza de Zongoca.

0: É conexão noturna da cidade FM, voz de Ana Joyce. Em resposta à curtição de um céu moral, 23 e 14 minutos, hoje, quarta-feira, na cidade FM. Um prazer grande trabalhar para isso. Um abraço especial já agora também vai ao Samu, que nos escuta desde as instalações da cidade FM. Muito obrigado, estamos juntos. Renovo votos de boa audição, sou Bernabé Maurício. A 105.2 lhe faz companhia. Ouve-nos também www.rm.co.mz.
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4: Eu agora vou cantar a minha música favorita. Para mim essa é... Para mim, eu nunca mais vou fazer música igual a essa. O meu gosto pessoal. Eu quero partilhar com vocês essa música. Eu sei que vocês vão cantar muito comigo e vão vibrar. Vamos embora?

Muito obrigada. Nós já estamos a chegar ao fim do nosso concerto. É verdade, é verdade. Eu queria mais uma vez agradecer a organização, o Grupo Chiado, a Hélice Republicano, mas principalmente a Unitel, que foi o nosso patrocinador, que tornou isso possível. É por eles também o motivo pelo qual conseguimos trazer a nossa banda, a nossa equipa toda. Eu, no calor da emoção, esqueci-me de apresentar a banda na música Só Sei Ler, mas nós também todos nos esquecemos, né? Então, rapidamente, eu vou apresentar a minha banda. Venâncio nos teclados, uma salva de palmas para eles, por favor. O Max na guitarra, Conta Andalu na proporção, o Ricardo no baixo, o José, que agora está vivendo a Tuga, imigrante, Apolinário, o baterista mais bonito da banda. Quem quiser o contato, fala comigo. A Ana e a Benção. Ai, meu Deus, tu não és a Benção. É a irmã gêmea da Benção. É a Lola, é a Lola. A Ana e a Lola. Então, uma salva de palmas. Essa é a banda Musa Angola que me acompanha. E vamos embora, banda.

devem saber, né? Essa música é um alerta para vocês que têm as amigas com os olhos grandes. Então é ficar atenta. E algumas de vocês devem dizer: Ana, epá, tu falas sempre da minha vida, as tuas músicas inspiram-me, bué, não sei quê. Por isso é que eu vim no teu show, comprei um convite a bué. As minhas primas não compraram, então ficaram. Mas então, Ana, tu és nossa conselheira, diz ainda, como é que a gente encontra essas amigas? Essas amigas estão por todos os lados, até onde vocês não imaginam. Essa amiga pode ser tua prima. Essa amiga pode ser a irmã da igreja. Essa amiga pode ser colega de trabalho. Essa amiga pode ser tudo, então. E amiga que tem o dom da palavra, tem amigas que têm o dom da palavra, não é? Há pessoas que têm o dom da palavra, e essa amiga era mais ou menos assim.

a terminar. Agora não é já já. Antes disso, eu queria agradecer, fiz aqui muitos agradecimentos, mas eu não agradeci as pessoas mais importantes, que são vocês. Não só por estarem aqui, mas por consumirem, por aderirem aos meus espetáculos, por engolirem as minhas letras, o meu muito obrigado. Vocês não sabem o que é escrever uma música em casa e hoje em dia a música estar além fronteiras. O meu muito obrigado, a sério. Então, eu falei um bocadinho da minha música favorita e agora eu vou falar da minha música e que também é a minha composição, né? Porque além de cantora eu sou compositora, atenção. Ai não, Ana, quem escreveu aquela tua música? Sou eu mesmo. Então este deve ser o meu maior sucesso, eu acredito. A minha melhor composição. Vocês gostam mais dessa música que Destino, alguns. E então eu vou cantar essa música agora para vocês.

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